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2: Meia-noite 26. 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
2: 2 para as 3. 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
2: 3:28, Arauto.
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2: Três para as quatro, Arauto.
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2: 4:27. 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

0: 2 para 5, Arauto.
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0: 5:26, Arauto.
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Um segredo que ninguém nos revelou. 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Às vezes dá prazer, às vezes alegria, às vezes paixão e incerteza. O coração apaixonado, ele fica queimando, né? 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

0: Botinense foi mais um programa Brasil Sertanejo, que bela seleção de músicas sertanejas de viola, das 5 às 6 da manhã. Brasil Sertanejo volta amanhã às 5 horas. Eu já tô chegando com nossa seleção de bandas, músicas também alemãs e também músicas gaúchas, até às 9 da manhã com o nosso programa Bom Dia Arauto. Agora 3, faltando para 6. 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

Muito bem, 6 horas pontualmente, 6 horas Guten Morgen, Freunde, Kids Vida Doce, mais um dia começando, mais uma semana começando, é mais um programa Bom Dia Arauto, começando aqui pela 90,5. Sai da Show of the Pine, você que já tá acordado, já desde as 3, 4, 5 da manhã, já ouviu a nossa boa seleção de música sertaneja, aí do Brasil sertanejo, já tá no chimarrão, sai das fases, Show da Verba, já tá aí se preparando para começar o dia, começar a semana. É, criançada já tá acordando, daqui a pouco já tem que ir pra escola. Isso, tá se alas, pai. É a lida do dia normal, né? Pra turma que tá no galpão, o nosso muito bom dia. É, e pra quem tá na estrada, pra quem tá aí já circulando pelas rodovias da nossa região, o nosso muito bom dia. Aí, bom dia, Fernando Soares, bom dia toda a região. Yetz, Kets, Vila Luz, hein? É aqui o seu dia, começa melhor com a boa música de banda, a música gaúcha, a música alemã, tudo recheado com muitas informações. Daqui a pouco já previsão do tempo, alguns pingos de chuva caindo nesse momento, mas, né, raios acontecendo aí, dando uma olhada agora há pouco, vindo do interior, né, olhando pro horizonte, raios aí acontecendo aí praticamente em 360 graus, hein? Tudo previsto, a chuva veio, né? Não com certeza da quantidade como tudo se previa, né? Tava se prevendo, olha, muita chuva e ventos aí no final de semana. Mas graças a Deus, né? Que bom, pelo menos aí, temos que agradecer que a coisa não foi tão assim, intensa como se previa, né? Mas sempre a gente vai em cima aí dos modelos, da meteorologia, os institutos que trabalham com previsões do tempo, né? E sempre aqui na Arauto também, o nosso departamento de jornalismo vai atrás das informações através aqui também aí dos institutos de meteorologia. É o trabalho deles pesquisar, prever a questão do tempo. E como tudo se fala, como já diz, previsão. Mas vamos lá, a partir de agora o clima tá bom por aqui, bom chimarrão, boa música, e você pode participar desde já, 37933000, para receber o seu bom dia, receber foto do chimarrão, já quer fazer homenagem, pedir música, 37933000. Aqui seu dia começa com mais alegria. Vamos lá, juntos até as 9 da manhã.

0: alta alegria, informação. Essa foi a música do Terceira Dimensão, lá dos anos 80. Tá aí a música Valsa, Meu Amor, com Terceira Dimensão. A Terceira Dimensão que vai ser atração agora no próximo domingo, né? Com seu show a partir das 14 horas aí no ginásio da Linha Duvidosa. Atração musical aí da Festa Municipal do Color de Verâncio, que se aproxima, né? Tivemos muito movimento, alusivo já colunos e motoristas, né, no final de semana passado, ontem também no sábado, e daqui a pouco a gente já fala desses eventos aí que aconteceram aqui na nossa região, alusivo a colunos e motoristas, tá? Em Terceira Dimensão, também ouvimos aqui nesse primeiro bloco musical, tivemos a banda Primavera de Blumenau no destaque da música alemã, Serranos no destaque da música gaúcha, e no ritmo das bandinhas a banda Santa Cruz, a super banda Santa Cruz. Temperatura nesse momento, atualizando os termômetros por aqui, a temperatura média aqui na região dos vales está na faixa dos 16 graus.
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0: Vamos lá com a previsão do tempo, bem atualizada, chegando por aqui o nosso colega Rafael Cunha. Alô, Cunha, previsão para hoje, para os próximos dias. Como é que vai começar a semana? Bom dia.
3: Muito bom dia a todos que nos acompanham. Tendência para esta segunda-feira de mais um dia marcado pela chuva e temperatura amena na região. A máxima chega aos 23 graus. Amanhã a tendência é a mesma, também com uma quantidade grande de chuva, mínima de 18 com máxima de 21 graus. Já na quarta e na quinta-feira a quantidade de chuva reduz. Na quarta-feira ainda o dia fica com bastante nebulosidade e temperatura amena, mínima de 13 com máxima de 18 graus na quarta-feira. E mesmo com o fim da chuva, a temperatura não deve reduzir nos próximos dias na região. Com as informações do tempo, Rafael Cunha.
0: 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Genzo, Edson, Kramer, Sean, Zara, Chibaron, Ashmetra, Novo, Zara, Xamanda, Paranga, do Ria, e até das Estorralahans, mas aí, é, Musmas, Interact, Chema, Mitzara, Chibaron, do Ria, Mitzom, Paranga, que torlos. Como é que tá o seu João Heisner? Sai da Shore of the Pine, grande família Heisner, né? Pra quem já tá acordando pelo Vale do Sampaio, bom dia, abençoada semana pra vocês aí, tá bom? E os espanhóis, hein? Olha, merecidamente conquistaram a Copa do Mundo, né? É, pra quem assistiu o jogo da final ontem, né? Mas olha, Espanha, no meu ponto de vista, aí, Espanha jogou umas 10 vezes melhor que a Argentina, né? Mereceram, com certeza. Espanha mereceu aí o título da Copa do Mundo. A repercussão hoje, a principal repercussão nas redes sociais, é exatamente a conquista do título da Espanha aí na Copa do Mundo, e com certeza muito merecido. Muito bem, vamos lá, vamos junto com o seu chimarrão, você que tá no trânsito, para você que aí tá no galpão, preparando a criançada também, já para ir pra escola, vamos lá, o pessoal tá sentindo falta aí do Canto do Juvencio. Ai. O Nietz, né? Mimese de Hanno, ressuscitira. Neto Juvencio, né? Des caput, des schon. Wie lange ist es schon fortgel? É, aber andere Hanno, mesmo do Ria, mas o. É. Motalvo do Ria, né? Temos que achar um outro galo aqui, temos que achar um nome, né? Que galo é o que não falta pelo Marechal. Galo não falta, né? É, a minha coleção de galos do Marechal é grande, né? É, vamos ter que achar um aqui, batizar um, o Bomamo do Ria, mandamos on Han, creia nos amantes do Ria, né? Tá na hora aí. É, pessoal, tá precisando ouvir um canto de galo de manhã cedo, né? Então, tá bom, vamos atrás aí, vamos ver se conseguimos ressuscitar um galo pelo menos parecido com o Juvencio. Iba Lustig, Freunde, 6:22, Arauto.
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0: Na região dos vales, média 16 graus.
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1: 6:26, a temperatura na faixa dos 16 graus, notas de falecimento por intermédio da funerária Quinta, filha Francine, Ramês, Berté e namorado Cauã. Irmãos Inês Berté, Marlise Berté, Gilmar Antônio Berté, esposa Marta, Nereida Maria Berté, esposa Alexandre, João Berté, amigos, vizinhos, sobrinhos e demais familiares, com profundo pesar comunicam o falecimento de José Berté, ocorrido ontem, dia 19, no Hospital São Sebastião Mártir, aos 63 anos de idade. O corpo está sendo velado na Capela Velatória Organização Kiss, desde as 9 da noite de ontem. Atos fúnebres realizam-se hoje com a encomendação do corpo no local do velório às 10:30 da manhã, seguida após para sepultamento no cemitério municipal. Noticiamos o falecimento de José Berté.

0: 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Fala, seu alemão. 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Hoje, dia 20 de julho, dia do amigo e dia internacional da amizade. Mas olha só que dia, hein? Mas olha aí.
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0: Jawohl, meine ganze Freunde, bons alaus, nascer a todos os amigos ouvintes da Arauto pelo dia internacional do amigo e da amizade. O nosso muito obrigado pela amizade de sempre, não só pelo rádio, mas fora do rádio. Aí quando a gente visita os nossos ouvintes, quando a gente aí se encontra nos eventos, nas festas, muito obrigado especialmente pela amizade que a gente fez, que a gente faz através do rádio. Que legal. Muito bem, seguindo o nosso programa do jeito que você sempre quis.
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0: Hoje também é dia nacional do biscoito, dia também internacional do xadrez. Muito bem, tudo isso se destaca nesse dia 20 de julho. Bom dia, boa segunda, boa semana.

0: Essa foi a banda Anos Dourados, agora 28, faltando para 7 da manhã, temperatura em 16 graus.
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0: Muito bem, nosso programa Bom Dia Arauto, além da boa música de banda, música gaúcha, música alemã, notícias, informações, a previsão do tempo, às 6:30, 7:30, 8:30, sempre trazemos aqui as notícias que se destacam aqui em toda a nossa região, no Brasil, no mundo. E agora, 6:30, temos oferecimento da Tabacum, que está com contratação imediata para operador de empilhadeira. 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E o aeroporto dos imigrantes, né, que está sendo construído aqui em Cruzeiro do Sul, em parceria com a Unier, empresa especializada em transporte aeromédico, UTI aérea, passa a oferecer uma estrutura estratégica para a remoção de pacientes em todo o Vale do Taquari. A iniciativa amplia o acesso a atendimentos especializados e representa um importante reforço para a rede regional da saúde. Com a parceria, pacientes em estado grave ou que necessitem de tratamentos em centros de referência poderão ser transportados com mais rapidez, segurança e eficiência. A redução do tempo de deslocamento pode ser decisiva em casos de emergência, contribuindo para um atendimento mais ágil e aumentando as chances de sucesso dos tratamentos. É com certeza uma ótima notícia, né? Para toda a nossa região aqui dos vales, especialmente aqui pro Vale do Taquari. E sobre a questão do clima, do tempo, né? Que aconteceu, né? Tivemos toda essa previsão de chuvas e ventos e temporais e na verdade aconteceram aqui da nossa região, até que não tanto, né? Mas os temporais que atingiram o Rio Grande do Sul já provocaram danos em 21 municípios e deixaram 125 cidades com registros de falta de energia elétrica, segundo o boletim divulgado pela Defesa Civil na manhã de ontem. E domingo. Até o momento, cerca de 22.000 unidades consumidoras estão sem energia. Apesar dos estragos, nenhum município decretou situação de emergência. A Defesa Civil informou que o sistema aí de tempestades perdeu intensidade após passar pela Argentina, mas alerta que ainda há possibilidade de chuva forte, ventos intensos e novos transtornos aí durante aí os próximos dias, né? E até ontem, indo lá para a região serrana, estava indo lá para linha Cipó, né? Depois de fazer a transmissão da festa do Corona aqui em Vila Santo Antônio, aqui em Mato Leitão, né? Subi, fui almoçar aí na linha Cipó, na festa quermesse, olha, árvores caídas, tinha bastante, né? Bastante, folhas, galhos, né? Aí caídos aí pela 422, até me impressionei, mas quando que deu toda essa ventaria? E ela aconteceu aí no início da manhã de ontem, aí que na região serrana aqui de Verão Soares, inclusive árvores aí, de eucalipto de grande porte também, foram derrubadas pela força do vento, inclusive a sede lá da linha Cipó ficou sem energia até quase meio-dia, estava lá tocando a festa com o gerador, mas aí pelo meio-dia, aí voltou a energia elétrica, né? Mas, bastante assim, galhos e árvores derrubadas aí na região serrana aqui de Verão Soares. Muito bem, vamos lá, daqui a pouco às 7:30 a gente traz mais notícias e informações. Grupo Só Alegria. 37933000, quer mandar seu bom dia, quer mandar seu abraço, quer pedir música, quer fazer homenagem? 37933000.

0: volta, alegria, informação, destaque da música alemã com a banda Los Alpinistas. Essa é uma novidade musical que tá tocando faz pouco tempo aqui na Arauto. Los Alpinistas, também ouvimos o grupo Só Alegria, as Andorinhas voltaram a regravar essa música, o grupo Só Alegria e Trai Puma de Mahamose, que prosa, Anos Dourados, também no destaque por aqui, agora 17:07 da manhã, né? Temos aqui hoje, dia 20 de julho, também o dia do que o homem chegou à lua, isso mesmo, é, pra quem não se lembra, pra quem não se lembra que a época da história, na quarta, quinta série, estudamos sobre a chegada do homem à lua, né? O homem pisou na lua pela primeira vez no dia 20 de julho de 1969, data que passou a representar um marco histórico para a humanidade em termos de exploração espacial, né? No dia 16 de julho de 1969, os três astronautas chamados Neil Armstrong, Michael Collins e Edwin Aldrin decolaram dos Estados Unidos da América em direção à Lua a bordo da espaçonave Apollo 11. A viagem durou 4 dias. No dia 20, Armstrong, comandante da missão, pisa na Lua e diz a famosa frase: "Este é um pequeno passo para o homem, mas um salto gigantesco para a humanidade." Minutos depois, uma bandeira americana foi colocada na Lua. Os astronautas ficaram durante 2 horas e meia caminhando na Lua, coletando pedras e amostras do solo lunar, tirando fotos e fazendo algumas experiências. De regresso à Terra, foram recebidos aí como verdadeiros heróis. Mas ainda existem algumas teorias que contestam o fato, né? Aparentemente provado, de que em 69 os homens estiveram na Lua. Olha, diversas controvérsias a respeito da primeira viagem à Lua surgiram desde o início e foram elaboradas teorias dizendo que a mesma teria sido uma farsa dos americanos, a chamada farsa do século. Pois é. Quem somos nós aqui para falar uma coisa a favor ou contra, né? Se é verdade ou não, eu não lembro, sabe? Mas então tá bom, vamos lá, começando o nosso dia, temos aqui nesse momento um tempo com certeza muito carregado, a gente não tem aí a claridade do dia, se para o mix, eles não alas tunga, né? Mas a previsão que hoje então o dia vai passar aí com instabilidades, pancadas de chuva aí de forma isolada durante toda esta segunda-feira. Daqui a pouco a gente atualiza novamente os modelos da metrologia até o próximo final de semana, quando vamos ter muitas atividades, especialmente voltadas a colonos e motoristas em toda a nossa região. Quinze para 7, Arauto.
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0: Na região dos vales, a média 16 graus.
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14: 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Alô, seu Armindo Possel, Position of the Pine, alô Valmiro, bom dia.
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14: 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Márcia Maria Schneider, Chononza Lausch, na Arroio do Meio, bairro Arroio Grande, Arroio do Meio, obrigado pela companhia sempre, já cedo da manhã. Família Schneider, abraço, música do Livre, Estação na Pedida, quem mais tá por aqui?
16: Bom dia, Frei. Ja, Frei, die Welt ist so schön, gal.
14: Jo.
16: Olha só, que interessante. Ah. Uma segunda-feira de amanhã, Dia 20 de julho, dia do amigo.
14: Isso aí.
16: Parabéns. Tá, parabéns para você pela nossa amizade. Mesmo que seja só virtual, mas parabéns pela nossa amizade. Um grande abraço e uma excelente semana.
14: Valeu, obrigado, amigos aí da Dália Alimentos, né? O Beto, né? Que é transportador da Dália. Bom dia, Beto, obrigado pela companhia.

0: Muito bem, ouvimos a Banda Fest de Santa Cruz do Sul, mais pedido musical sendo atendido por aqui, recordando a Banda Fest, agora chegando nossa hora do mate, pra você que tá mateando, tá no chimarrão, tá preparando o seu mate, é, descido aí a antiga chimarrão entrega, e ele vem do oferecimento da Telex, ferragens, ferramentas, peças e máquinas aqui na Getúlio Vargas, ao lado da Arauto, 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Delex, anunciando aqui a nossa hora do mate, chegando os monarcas.
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0: O primeiro e último bate, linda canção, aqui dos monarcas.
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0: muita alegria, informação, belíssima música dos Monarcas, o primeiro e último mate, que música maravilhosa, que letra, que melodia, que mensagem bonita essa música. Essa bonita música quero mandar especialmente para a família Miller, aí da linha João Alves, em Santa Cruz do Sul, estão na audiência, seu Eustor, a Solange. Abraço aqui também para Milena, para Verônica. Que noite maravilhosa nós tivemos aí, que encontro maravilhoso, né? Que jantar e especialmente o bate-papo, né? A conversa que a gente teve na sexta-feira aí no jantar lá na residência, aí nos altos da linha João Alves, né? Mora no ponto mais alto da linha João Alves, né? Uma belíssima, né? Propriedade produtora aí de hortigranjeiros, né? É tudo em família, né? Um belo exemplo especialmente de sucessão rural. Foi um prazer, uma alegria ter estado com vocês aí na sexta-feira, tá? Vamos, chefe. Isso teve até espeto corrido lá, né? É, família Berli também esteve nos acompanhando por lá. E a Lúria Vondia, vamos lá, né? Um gut, que um gut, gut, que spreche, que é o Tas, vamos, chefe. Tá certo, família Miller, obrigado pela receptividade, né? Pela boa comida, pela boa conversa, especialmente, né? Que a gente teve por lá, tá bom? Abraço, vamos lá, temos daqui a pouco mais pedidos musicais.
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0: 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Muito bem, temos agora o Pastor Gilmar. Nesta semana, Pastor Gilmar trazendo a sua mensagem do início das manhãs aqui da Arauto 90,5. Bom dia, Gilmar.
6: Bom dia, que a paz de Deus esteja com todos vocês. A palavra bíblica para hoje nós encontramos no livro dos Salmos, capítulo 12, versículo 6, onde diz: as palavras do Senhor são palavras puras, prata refinada em forno de barro e depurada 7 vezes. E do Evangelho de João, capítulo 18, versículo 37, Jesus Cristo diz: eu para isso nasci e para isso vim ao mundo, a fim de dar testemunho da verdade. Todo aquele que é da verdade ouve a minha voz. Um dos propósitos de Jesus Cristo na Terra era dar testemunho da verdade, que é o conhecimento e a compreensão de Deus e também dos seus planos para toda a humanidade. Que a paz de Deus e a sua bênção estejam com todos vocês nesse dia. Amém. Amém.
0: Na Arauto, mensagem da Igreja Evangélica de Confissão Luterana do Brasil, comunidade de Venâncio Aires. 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
0: Pra quem não gosta do frio, uma boa notícia, hein? Não temos frio na previsão até pelo menos aí no próximo final de semana. Balsa do ciclista, banda Monte Azul. Tá sintonizando Arauto 90,5 a partir de agora, viu? Come, sejam bem-vindos. Boa música, notícias, informações, boas mensagens, né? Pra você começar bem o dia. É o nosso Bom Dia Arauto das 6 às 9

Muito bem, tá aí o tromboraço do Musical Schuster. Musical Schuster, também atração confirmada na festa municipal do Corona aqui de Venâncio Aires, na linha Duvidosa, né? Vai ser a primeira atração musical da festa do Corona aí em Duvidosa no próximo final de semana. Sexta-feira chamamos a atenção, né? Sexta-feira já tem aí o show do grupo teatral aí, o Curto Arte, o Tio Tabas, e de graça, né? Programe-se sexta-feira, vale a pena para quem nunca viu, vale a pena para quem já viu, vale a pena ver de novo, né? O show do Tio Tavas, e no sábado de tarde, abertura oficial da festa, estarei por lá, já no primeiro dia da festa, na abertura da festa do Colono, e a animação vai ser por conta do Musical Schuster. Agora 7:17, começando a chover, um pouco mais forte nesse momento, agora aqui em Venâncio Aires, agora há pouco era só uns pingos de chuva, agora já se percebe aí nuvens

0: mais grossas, clareando o dia e já engrossando um pouco mais a chuva aqui sobre a nossa capital do Chimarrão e também raios acontecendo sobre a nossa cidade de Verâncio, 7:17.
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0: Muito bem, 6:15, 7:15, a gente traz destaque os modelos da meteorologia. Previsão do tempo chegando por aqui, Alô Cunha. Bom dia.
3: Muito bom dia a todos que nos acompanham. Tendência para esta segunda-feira de mais um dia marcado pela chuva e temperatura amena na região. A máxima chega aos 23 graus. Amanhã a tendência é a mesma, também com uma quantidade grande de chuva, mínima de 18 com máxima de 21 graus. Já na quarta e na quinta-feira a quantidade de chuva reduz. Na quarta-feira ainda o dia fica com bastante nebulosidade e temperatura amena, mínima de 13 com máxima de 18 graus na quarta-feira. E mesmo com o fim da chuva, a temperatura não deve reduzir nos próximos dias na região. Com as informações do tempo, Rafael Cunha.
0: Muito bem, obrigado Cunha, previsão do tempo vem atualizado, oferecimento Sicredi, plano safra é no Sicredi, conte com quem entende do agro, Sicredi aqui, Verão Soares na rua Oswald Aranha e também 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Os atuais.

0: Arauto Alegria, informação, tá aí clássica dos atuais, lá de 1984, por ela. Também nesse bloco musical, musical Schuster, e também o Monte Azul da Balsa do Ciclista. Bom que temos essa previsão de tempo muito bom pro final de semana, né? Olhando aqui os modelos mais avançados pra frente, né? Rafael Cunha nos trouxe os modelos aqui agora pros próximos dias. E olha pro final de semana, expectativa com certeza pra quem está na organização de festas alusivas a colonos e motoristas. Especialmente temos aí nessa a questão sempre das exposições, as atividades externas aí dos eventos alusivos a colonos e motoristas, os desfiles, enfim, né? Temos essa previsão de tempo muito bom, tanto no sábado como domingo, também com temperaturas agradáveis, né? Estaremos fazendo uma cobertura especial aqui da festa municipal do colono, aqui em Fernando Soares, na linha duvidosa. No sábado, também já na parte da manhã, estarei em Estrela, linha Lenz em Estrela, na cobertura da festa dos motoristas do colono, também do vovô e da vovó, festa que vai ser aí na linha Lenz em Estrela. Temos a festa dos motoristas aqui do Parque do Chimarrão e temos a festa dos motoristas de Monte Alverde, 4 eventos com a divulgação aqui e a cobertura da 90,5. É, do Samson Anderson da Kevin's Feira, galera. Muito trabalho e muito serviço pela frente aí, aí nos eventos alusivos a colonos e motoristas, hein? Já quero mandar de imediato aqui um abraço especial aí pro alô, seu Ademar, vem, galera, um abraço meus amigos aí do Esportivo de Santa Clara, que pede o Jantar Baile, né? Novamente sucesso total, o Jantar Baile da Saudade, né? Lá de Santa Clara do Sul, evento que aconteceu no sábado à noite, onde 500 jantas servidas, mais de 500, né? Mais de 500 jantas servidas, sucesso total, baile muito animado aí no Esportivo de Santa Clara. Parabéns a Debar, parabéns a todos aí do Esportivo de Santa Clara. E o evento também é beneficente ao menino Léo, que aconteceu aí no Reservistas de Santa Clara. Infelizmente não consegui participar, tivemos realmente muitos outros já compromissos assumidos no domingo, mas foram mais de 800 almoços, mais de 800 cartões comercializados, o público colaborou, a comunidade também de vários municípios da região vieram colaborar com esse evento aí, beneficente ao menino Léo, que foi do Reservistas de Santa Clara. Um agradecimento com certeza em nome da família a todos que compareceram, as bandas, a toda a comunidade, a Sociedade Centro de Reservistas pela colaboração. Sete e 7:25, Arauto.
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2: 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Recebendo um recado aqui de Lajeado, né? Região de Convento, chovendo forte nesse momento. A previsão de chuvas durante todo o dia.

de Santa Clara, seu André de Mato Leitão, bom dia! Os hermanos, neve de parra, que é batenga de parra, nomos o pisse cresa, né? Né, filha, batenga, pisse, basa, tisa. Os hermanos, agora sábado, na linha Lenzing Estrela, na festa do Colônia Motorista, cobertura

0: maravilha, tá aí os irmãos, abraço Gerson Trojac, bom dia, alô Santa Clara do Sul, aqui também o Paulinho Sorivarros, obrigado pela audiência sempre, também o Gilmar Silveira já mandando o seu bom dia, acordando bem com a nossa boa música aqui do nosso Bom Dia Arauto. Agora 26, faltando para as 8, temperatura em 16 graus.
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0: Notícias, informações, 6:30, 7:30, 8:30, agora temos o patrocínio da Box Auto Center, precisa, quer fazer uma troca de óleo bem feita, filtros, higienização do ar-condicionado e nem sair de casa. 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Bianca da Silva chegando aqui com mais informações. Bom dia, Bianca.
2: Bom dia, Marcelo. Bom dia aos ouvintes. O Consulta Popular 2026 abre votação com 2,2 milhões de reais para o Vale do Rio Pardo. A votação começou nesta segunda e segue até o dia 26 de julho. Os eleitores podem escolher um entre 5 projetos para a região. Os 3 mais votados receberão recursos destinados a ações como agricultura familiar, preservação de nascentes, conservação de solo, turismo e incentivo à permanência dos jovens no campo. Além disso, Marcelo, antes tu falava aí sobre a chuva, né? O IMET mantém o alerta para temporais e ventos fortes no Rio Grande do Sul. A previsão indica chuva intensa, rajadas de vento e possibilidades de granizo para hoje. A Defesa Civil orienta que a população acompanhe os avisos oficiais, já que em diversas regiões do estado seguem aí com alerta para o tempo severo.
0: Muito bem. Obrigado, Bianca, pelas informações. Às 8:30 tem mais pra vocês e o Porca Velha tá chegando na pedida. Luz do Meu Rancho. Quer participar aqui do programa? 37933000. Estamos com um pequeno problema no telefone aqui no telefone, né? Na linha convencional. Então mandem mensagens pelo WhatsApp e a gente agradece. Já estamos aqui resolvendo a situação.

0: alegria, informação, tá aí a banda Magia Musical, no ritmo do saxofone, o som do saxofone, no ritmo das bandinhas, banda Magia Musical, eles que estiveram ontem no ginásio Tonhão, em Vila Santo Antônio, Mato Leitão, abraço a todos, a organização, alô Márcia Zar, parabéns, aí pela organização, tava tudo muito bem organizado, que belo desfile, estivemos acompanhando tudo de perto ontem, aí esse belo desfile, esse tratoraço novamente, mostrando a força da agricultura aí de Mato Leitão, né? Enfim, caminhões, enfim, foi um desfile muito bonito, parabéns aí a Márcia, a todos da organização da 29ª festa municipal aí do colono imigrante de Mato Leitão, né? E estivemos aí nessa cobertura, o pessoal quiser ver a movimentação tanto do sábado como domingo nas redes sociais aqui da Arauto 90,5, tem fotos e vídeos de toda essa movimentação. Banda Magia Musical, Shenzo, vamos lá, no Frei, bom dia, essa música do Magia também tá indo lá pro Marcelo, pro Marcos, pro Eduardo, estão lá no Cerro Alegre Alto, né? Lá na obra da família Verles, tivemos na sexta-feira também visitando esse belíssimo empreendimento da família Verle, aí do Luciano, da Michele, lá no Cerro Alegre Alto, né? Lá nos fundos da comunidade, mas olha, né? Que espetáculo, muita coisa boa, com certeza vai acontecer, tá sendo construída por lá, que belíssimo empreendimento tá sendo feito por lá, parabéns. E tão lá na companhia sempre, né? Vicente Tramdra, ui, e a TV só Trek Power, né? É a Freida Serichan, como disse, Tomaras Retícia, nova cabeça, né? A Vanette Retícia faz essa, né? Retícia por 1 grau, ui, até de richtig Arbeit zu Freidas Fanatska, né? É, mas só litron, trinque aqui, obrigado aí pela boa conversa, pela companhia de sempre. Aqui também família Aller em Convento já mandando seu bom dia também, obrigado, Tangachen. E também vamos nos preparando aqui, deixa eu ver agora, pro próximo final de semana, festa dos motoristas. Aqui em Liberança chamamos a atenção, a festa dos motoristas vai ser no Parque do Chimarrão, até ouvintes perguntando aqui, se vai ser aqui no pavilhão São Sebastião, já como foi no ano passado, a festa vai ser no Parque Municipal do Chimarrão. E a cobertura, com certeza, aqui também da 90,5. 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
4: Na região dos vales, média 16 graus.
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4: 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Alô, meus amigos da Liga Cipó, que festa maravilhosa, apesar das intempéries, né? Dos percalços, como se fala, ventania, árvores caídas aí, das vasopices, paz e que está toda séria, né? A falta de energia elétrica até meio-dia, mas tudo certo, a festa aconteceu e foi um sucesso novamente, que legal. A todos que compareceram, estivemos por almoçando, almoço muito bom, parabéns, comunidade Santa Agostinho. Gostinho da linha Cipó. Novo encontro e estilo musical estiveram por a Fazenda Festa.

0: Ja, die Musikanten, die sind die Lumpen. Ist doch nicht so schlimm, gell? Das ist der Sachs und Kompanie Manchester. Destaque da Musik alemã, essa clássica de Thomas, mas o Alaga Potter hier anbrennen, gell? Sucesso do Sax e Companhia Manchester, também ouvimos por aqui banda Alice Bigger de Sapiranga, belo tromboraço do Alice Bigger, também o musical Novo Encontro. E agora chegando nossa mensagem do dia, pontualmente 8 horas.
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0: 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Michael Tessin, bom dia.
2: Bom dia, ouvintes da Arauto 90,5. Vamos para a mensagem desta manhã.
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2: Quando uma criança diz que quer ser médica, as pessoas aplaudem. Quando diz que quer ser engenheira também. Se sonha em ser advogada, recebe incentivo. Mas repare numa coisa. Quase ninguém cresce sonhando em ser vendedor. A maioria chega às vendas por acaso. Precisava pagar uma conta, buscava uma oportunidade ou precisava recomeçar a vida. E é aí que acontece uma das coisas mais bonitas. A profissão que quase ninguém escolhe acaba escolhendo algumas pessoas. E quando escolhe, transforma. O vendedor aprende a ouvir sem interromper. Aprende a lidar com a rejeição sem perder a educação. Aprende a controlar as emoções quando a vontade era explodir. Aprende a seguir em frente depois de dias difíceis. Aprende a conversar com ricos e pobres, tímidos e extrovertidos, inseguros e arrogantes. Poucas profissões apresentam tantos retratos diferentes da natureza humana. E depois de alguns anos, acontece algo curioso. A pessoa entrou nas vendas para ganhar dinheiro, mas já não é a mesma que entrou. Porque as vendas ensinaram sobre coragem, comunicação, maturidade, inteligência emocional e, acima de tudo, ensinaram a enxergar pessoas. Tem gente que encontrou uma profissão e tem gente que encontrou uma versão de si mesmo que jamais conheceria em outro lugar. Por isso, acredito que algumas pessoas trabalham com vendas, outras são construídas por elas. Talvez esse seja o motivo de tantos vendedores terem tanto orgulho da profissão, porque ela não mudou apenas a conta bancária, mudou a pessoa que todos os dias olha para o espelho. Se você conhece alguém que vive de vendas, compartilhe essa mensagem. Talvez ela descreva uma história que essa pessoa nunca conseguiu colocar em palavras. Este conteúdo é inspirado em uma mensagem da Carol Yasmin.

0: Alto Alegria, informação, que bonita essa valsa, aí da banda Os Cometas, hein? Famundas Bons, uma valsinha dessa aqui, coisa boa, hein? Tocamos o Peace and Things Stand by Medrace de Fusca, né? Só disse a vibe da vibe. Mas vamos lá então, valsas, truboraços, bandigas, a música alemã, a música gaúcha, esse é o nosso repertório do Bom Dia Arauto de todas as manhãs, das 6 às 9. Aqui seu dia começa com mais alegria, também com as boas mensagens de todas as manhãs, né? Bom, temos aqui mais pedido musical chegando, abraço família Renker, de Arroio Bonito, que dia para arrancar o aipim, né? Ui, até. Aqui também, bom dia Marcelo, com ou sem chuva, que seja uma semana abençoada sempre, claro, é o tempo, o clima não muda nada. A música do Monte Azul chegando em Santa Catarina, Taz e Zantien Valsa aqui, valsa bonita, como o povo gosta de valsa, hein? É, e valsa o que não falta por aqui, Irineu Telecande Estrela, bom dia, obrigado pela companhia sempre. É, então tá bom, essa mensagem que foi alusiva a vendedores, eu também como sou vendedor, abraço a todos os vendedores e representantes comerciais, é, que nos levam de carona, aí por tudo aqui é lugar, hein? É isso aí, ser vendedor hoje em dia é como disse na mensagem, mas às vezes uma profissão não tão, digamos, reconhecida, mas está sendo uma profissão muito valorizada, né? Quem é um bom vendedor, com certeza, é uma profissão muito, muito valorizada aqui. Temos aqui a participação, essa aqui pra depois, vamos lá, tem Campotes tá por aí, nesse 20 de julho, tem aniversariante nesse 20 de julho, pode mandando sua mensagem pra cá, agora também a Vitória, também já está aqui na nossa recepção, a turma aqui da Arauto, também já tá chegando por aqui pra lida do dia.
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0: E eu vou trazer agora duas atrações do domingo, da Festa Municipal do Colono, do Ginásio da Linha Duvidosa. Tô trazendo Terceira Dimensão e, na sequência, Max e Lucas do Bandoneon. Esse é o Terceira Dimensão e a música Chuva.

0: alegria, informação, tem pra vocês o Maxi Lucas do Bandoneon de Forquetinha e o show deles às 12h30, né? Bem cedo, logo depois do meio-dia, 12h30, vai ser o show do Maxi Lucas lá na Festa Municipal do Colono em Linha Duvidosa. Pra quem nunca viu, é chance de ver esses grandes tocadores de bandoneon fazendo o seu show aí na Festa Municipal do Colono aqui de Verão Soares, hein? Fazes Los Alascuna Aranchê, música do Meninos do Astral. Meninos do Astral estarão agora domingo lá em Monte Alverde, lá em Monte Alverde, na Festa dos Motoristas do Rio da. Festa também que vai ter aí transmissão, cobertura aqui da Arauto, né? E também por lá vai estar o grupo Presença Meninos do Astral, que também estiveram ontem aqui na comunidade Santana do bairro Didre, na festa da comunidade Santana, juntamente com a turma do Ritmo Certo, Onzama de Felsica Plática, né? Tolima, Tzatpa, Eikposta e Gaspaldo. Que legal, turma do Meninos do Astral, por onde passam, realmente deixam aí, né? Deixam aí, uma animação, muito animada, muito alegre, de light e tudo mochruba, galera. É uma música diferente, né? Uma típica música de bandinha que o pessoal curte muito, o pessoal gosta muito aqui da nossa região. Shenzo Tulsina Schlosser, saia da Shadow of the Pine, Rene Guitar, e por isto já estava previsto, né? Que teríamos uma segunda-feira chuvosa. Tá bom estar na companhia da Arauto, obrigado pela companhia do Sina, Vodei, quem mais já tá mandando o seu bom dia por aqui, nosso amigo, o seu Schneider, tá certo, o seu Schneider, aqui também de Lustig Matheus Schneider, Rote, Rote, que está, minha Roma Gestrup, que está, né? Minha Roma Gestrup, Meninos do Astral, aí da comunidade de Santana, isso assim, tem o nome de pai, Nadmiro, Rote, e Matheus, né? Parabéns também pelo teu dia, né? Hoje, temos aí o Dia Internacional do Amigo, né? Dia da Amizade. A todos os amigos ouvintes aqui da Arauto, com tantas pessoas aí que a gente fez amizade aí pelo motivo de estar trabalhando em rádio, né? Essa amizade que muitas vezes, olha, com tantas pessoas que dura há tanto tempo, já muitos anos, já dá pra quase dizer décadas, né? Amigos que a gente conquistou através do rádio e continuam sintonizando aí muitos pela amizade que a gente tem ouvindo a nossa programação. Vixe, Dangeschen. 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
0: Na região dos vales, 16 graus.
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0: Muito bem, obrigado, meu amigo Marcos Cardoso, obrigado, Lilian, direto da loja Cinquentão.

0: Seu Adilson Nagres, da linha nova Santa Cruz, bom dia! 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
0: E essa aqui do Meninos do Astral também vai pra ti, também pra tua esposa Marli, que completar o sábado, 34 anos de casado, que maravilha! Não só casados, hein? 34 anos de companhia, amizade e fidelidade, que coisa bonita! Valeu, seu Adilson, bom dia, boa semana! Família Poço de Arroio Bonito, Alas Richters.

0: Maravilha, tá aí pra vocês o shotzinho do Meninos do Astral. Tava conversando aqui com o seu Darcy Mesa, aqui da comunidade de Santana, do bairro dele, mais de 500 almoços servidos, sucesso, a festa, muito satisfeitos, é, com a movimentação aí da quermesse da comunidade de Santana, aqui do bairro Didrey, né? Meninos do Astral e também o musical Ritmo Certo estiveram por lá. E agora, domingo, tem Meninos do Astral lá em Monte Alverde, na festa dos motoristas, 6:26.
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0: 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Bianca da Silva com mais informações.
2: Bom dia, Marcelo, bom dia aos ouvintes. Conexão Exportação vai orientar empresas sobre oportunidades no mercado internacional. O evento será realizado no dia 29 de julho aqui em Venâncio, com especialistas apresentando programas e estratégias para exportação. As inscrições são gratuitas e seguem até o dia 28 de julho para empresários interessados em ampliar os seus negócios. Além disso, ontem a gente teve o fim da Copa do Mundo, né? E com isso, aí uma marca histórica. O Mbappé faz história e termina a Copa do Mundo como artilheiro. O atacante francês marcou 10 gols e conquistou a artilharia pela segunda Copa seguida. Feito inédito na história do torneio. Já a Espanha, né, que foi campeã mundial, encerrou a competição com a melhor defesa da história das Copas, sofrendo apenas um gol durante todo o torneio.
0: E mereceram, né, Bianca? Acho que a Espanha mereceu mais do que nunca, né? Conquistar o título pelo futebol que apresentaram, né? É, com a bola no chão, conscientes, né? Jogaram com tranquilidade, olha, me arrisco a dizer, como já falei bem cedo amanhã, jogaram umas 10 vezes melhor que a Argentina, né? As finalizações, né? Enfim, os números em si mostraram que realmente a Espanha foi muito superior e mereceram ganhar o título, né?
2: Exatamente, foi um jogo bonito de ver, né? A Espanha dominou, né? Toda ali a partida, a Argentina inclusive quase não conseguiu, acho que talvez fez um chute a gol, né? Mas arrisco dizer, Marcelo, que o melhor jogo da Copa foi França e Inglaterra, né? Vamos falar a verdade.
0: Pois é, o jogo em si, assim, foi muito morno, né? Acho que, né? Diria-se, olha, acredito que foi, um tinha medo do outro, né?
2: Mas 6-4 o placar,
0: não,
2: olha.
0: Eu digo assim, o jogo de ontem.
2: Ah, tá, o jogo de ontem.
0: De ontem, né? Da final, acho que o jogo muito morno, né? E aparecia que um tinha medo do outro, receio do outro, pra ver, né? De que maneira um ia jogar, estudando, né? Mas no final, daqui a pouco, o tempo, né? O tempo vai se esgotando aí.
2: Não tem o que fazer,
0: não,
2: né?
0: Não tem o que fazer. E merecidamente a Espanha levou o título aí, da Copa do Mundo, né?
2: Exatamente.
0: Muito bem, tá certo. Obrigado, Bianca. Chegando agora mais música, agora destaque da música gaúcha. A música gaúcha também marca a presença aqui da programação do nosso Bom Dia Arauto.

0: Arauto Alegria, informação, destaque da nossa boa música alemã, no ritmo da Schlager, música da Alemanha, música popular da Alemanha, tá aí, Brunner e Brunner, Clipe Guimadeia, Grupo Carqueja, aqui destaque da música da ativista, também Meninos do Astral, 15, faltando pras 9 da manhã, alô, Fruc, Tangachino, obrigado pela mensagem, aí pelo dia do amigo, Heinze Freudenthal, é dia internacional do amigo, a todos os amigos, ouvintes aqui da Arauto, Herzliche Dankeschön, e cada vez mais amigos ouvintes sendo conquistados em toda a região, né? A audiência que graças a Deus aumenta mês após mês, e coisa boa, estamos aí fazendo nosso trabalho aqui de uma forma simples, humilde, né? Tentando aí levar uma programação leve, contagiante, muito alegre, para fazer a diferença no dia a dia das pessoas, hein? Genzo, Milton Braubers, boa semana, né? Essa mensagem do dia do vendedor, né? Do vendedor, é a mensagem que hoje foi para os vendedores, né? Os representantes comerciais, é a bela mensagem, né? Seu Milton, que também é representante, é vendedor, né? Então, tá bom, quem mais aqui? A Cláudia mandando o seu bom dia, a Poliana, bom dia. Tudo bem, vamos ao intervalo, já volto, trazendo aqui a Rapa do Tacho, nosso último bloco musical. Quatorze para as 9, Arauto.
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0: 11 faltando pras 9. Hoje é Dia Internacional do Amigo, né? E muitos têm nos seus amigos, com seus amigos, a sua principal família. É ou não é?
10: É. 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
0: 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Mas vamos lá, isso faz parte, hein? Vamos lá, começando a semana. Abençoada semana pra todos nós. Daqui a pouco o Fernando Fender tá chegando por aqui.

Esse é o grupo Presença, presença confirmada também da festa dos motoristas aqui de Ferran Soares, no Parque Municipal do Chimarrão. Agora sábado e domingo, festa com cobertura aqui da 90,5. E já que domingo temos a previsão de um belo

Falta alegria, informação fechando muito bem o nosso Bom Dia Arauto desta chuvosa segunda-feira. Ficando por aqui o nosso show de bandas e bandigas das 6 às 9 da manhã, todo dia de segunda a sexta. Tô com vocês trazendo muita música de bandas, música gaúcha, música alemã aqui na nossa programação. E agora continua, né? A programação com música de bandas, o bailão, também a música sertaneja, música gaúcha, aí do Hoje ao Dia com Fernando Fengler. Danke schön, Freunde. Boa segunda, uma abençoada semana a todos.

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Vamos lá, minha gente boa, bom dia, bom dia, bom dia pra você, bom dia pra ti, bom dia pra mim, para todos nós. É segunda-feira, mais uma semana começando. Chuva, tempo enfarruscado lá fora. Mas aqui na Aralto, a vida segue com alegria, com felicidade, com otimismo, com determinação. Ah, é diferente abrir uma semana assim, com esse tempo chuvoso lá fora? É, mas vambora, gente, independente aí da cada um tem as suas atividades, cada um tem os seus compromissos, seus problemas, digamos assim também, né? Mas o que não dá é pra desistir. É, força na peruca. Vamos juntos, firmes e fortes, para mais uma semana, né? Semana hoje iniciando então com dia 20 de julho. Dia 20 de julho, gente. É, estamos aí com o dia de número 201 do nosso ano de 2026. A semana de número 30. Temos mais 22, gente. É, mais 22 semaninhas. Daí já era. 55% do ano se passou, a lua é crescente. Hoje é o dia internacional, aliás, dia nacional, né, do biscoito. Dia da chegada do homem à lua. Dia do xadrez. Dia pan-americano do engenheiro. E dia do amigo. E eu tenho que falar isso. Todo mundo que nos ouve por aqui são nossos amigos, né? Tem muita gente que eu não conheço. Muitos ouvintes não me conhecem. Né, digo pessoalmente, mas a gente já se sente como amigo, né? Faço parte aí da vida de tantas pessoas através do rádio. Pra mim é uma satisfação muito grande. Eu considero cada ouvinte da Aralto também um amigo. Então, feliz dia do amigo. É o dia pra você pegar, tirar um tempinho e mandar aquela mensagem, deixar aquele recadinho legal, assim, bem simples, né? Bem de coração mesmo, para o seu amigo, para os seus amigos e amigas. Com certeza vai deixar o dia da outra pessoa melhor, né? Certo? Dia do amigo, parabéns, parabéns às amizades que nunca terminem, né? Principalmente as verdadeiras. Banda Champion, pra gente começar muito bem. Bom dia, gente!

Voltou alegria, informação, choro na tela, minha gente, o choro na tela com Alma Nova. Fechando aqui o nosso primeiro bloco do Hoje é o Dia desta segunda-feira chuvosa. Eita, segunda-feira, né? E aí, o que tu tá aprontando aí nessa segunda-feira chuvosa? Me conta, me conta. Diz o meu amigo Darley, eletricista, dizendo que, olha, se tá aí, o que que o eletricista faz, né? Numa segunda-feira, numa semana inteira que chove assim como esta que tá se prevendo, né? Não, diz ele. Isso aí, pego, me sento, escuto meus amigos locutor aí, tá tudo certo. Sentar e escutar o rádio. Ô, oh, coisa boa. É, Darley? Abraço pra ti aí, viu? Boa semana, boa semana. Deixa eu mandar um alô aqui também. É, pra Loiva, pro Darcy. Bom dia, Fernando. Feliz dia do amigo. Valeu, obrigado. Sempre na companhia da Arauto, meus amigos. Alô, Ivan, Darcy. Valeu, obrigado, viu? Obrigado, abraço. Oi, Fengler. Bom dia, Irineu Telequen de Estrela. Fengler, te desejando um feliz e abençoado dia. Ao amigo, abraços. Valeu, valeu. Irineu, obrigado, viu? Grande amigão nosso aí, né? Meu amigo, é Rock. Mas que tal, seu Rock? Pediu aqui um rainha musical, mandou foto. Tá no chimarrão, tá mateando na companhia da rádio, né? Deixa eu ver aqui. Que chimarrão bonito. Mas o homem, pra acompanhar esse homem, tanto que ele mateia, gente, ele tem duas chaleiras, né? precisa de duas chaleiras com água, né? Senão não acompanha o vivente aí, né, Rock? Mas, homem de Deus, uma chaleira lá de a tradicional, né, de botar no fogão, e uma elétrica. Duas chaleiras pra buscar o homem no chimarrão. Cruz incrédulo. Isso vai alguma erva, né? Bom dia, pessoal perguntando como faz pra participar aqui do sorteio. A gente já envia pra você. Quem mais? Muitos aniversariantes também recebendo aqui mensagens de feliz aniversário. A Elisete lá do Rincão de Souza pedindo Barco do Amor. Grande Elisete, abraço. Oi, bom dia. Deixa eu ver quem tá mandando aqui. Bom dia, Fengler, abraço. Feliz dia do amigo. Valeu, obrigado. Quem mandou aqui, Oli, a Dona Maria. Mas que tal? Abraço pra vocês aí, tá? Bom dia, sou Eloni Reiter, de Linha Nova, Cruzeiro do Sul. Quero desejar para nós, 40 anos de casados que completamos o sábado, dia 18. E ao mesmo tempo desejar um abençoado dia para todos os amigos. Seu Ayrton Reiter e a dona Eloni Reiter, de Linha Nova, Cruzeiro do Sul, completando hoje 40 anos de casado. Parabéns. É bodas de quem? É prata? Não lembro agora. Parabéns, viu? 40 anos de casados. Hoje, olha que exemplo, hein? Dona Eloni, seu Ayrton, um abraço de todos nós da Arauto, né? E que venham muitos e muitos anos ainda juntos, né? Valeu, parabéns pra vocês aí, né? Vamos ao nosso intervalo, daqui a pouco tem nova música da banda Ébanos, agora com os vocais do André Renner e da Renata Paza.

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2: Agora são 9h23, Arauto.
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2: Na região dos vales, temperatura em 18 graus.
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0: alto. E esse sucesso do Gustavo Lima, o embaixador do sertanejo brasileiro. E o perrengue pra relembrar a bachata feeling, né? Muito bem, hora de música gaúcha por aqui, chegando a nossa hora do mate com a parceria de Elaci. Gente, eu tô mateando aqui com a Elaci já faz um tempo. Pai do céu, essa semana com bom chimarrão não tem igual, né? 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E a nossa música gaúcha chegando hoje com os Garotos de Ouro. Por que devagarito, gente? Já tem data marcada, inclusive, dias 15 e 16 de agosto, em Rio Pardo, né, perto da gente, vai ser gerado, né, o acendimento, vai ser gerada a centelha, o acendimento da chama crioula. E aí a gente sabe, né, é semana farroupilha que vira o assunto pra lá e pra cá. E os Garotos de Ouro vão se preparando pra semana farroupilha.
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0: informação. Tá aí, garotos de ouro, se preparando pra semana farroupilha na nossa hora do Mate. Manhã de segunda-feira, dia do amigo, parabéns. Bom dia, bom dia. Vou recebendo muitas participações e recados por aqui. Te mandar um alusão especial, Clair Rocha. Alô, dona Clair, pessoal do Lavo Bilac, bom dia, feliz dia do amigo pra vocês, hein? E ela disse o seguinte: feliz dia do amigo, vocês são muito nossos amigos, a companhia de todo dia, né? Valeu, dona Clair, abraço, viu? É, bom dia, Fengler, o que se faz num dia como hoje? Deixa chover, né? Isso aí, nosso amigo, deixa eu ver aqui, o Jair Klein, mas ah, seu Jair Klein, esse cavalo aí, tchê, mas ah, tá bem encilhadito, ah, que dia pra dar uma volta, né? Abraço, abraço. Oi, Delci Eggers. Bom dia, Fengler. Feliz dia do amigo. A Delci de Mato Leitão, sempre na escuta, né? Sempre na sintonia. Aquele abraço, Delci. Tudo de bom, viu? Bom dia com essa chuvarada. É, vem do choro dos vizinhos argentinos. É o Lamine Yamal, piá devolvendo o banho do Messi. Boa semana. Valeu, valeu. Pessoal dando aquela zoada, né? Com a Copa do Mundo. De fato, nós temos então a nossa grande campeã, que foi a Espanha, merecido, né? Nossa senhora, que seleção, que futebol, hein? Oxalá, hein? Com a Argentina ficar aí praticamente não, o jogo inteiro, tempo normal, sem uma bola em gol. Oh, meu Deus do céu, quem diria, parabéns aos espanhóis aí pela belíssima Copa do Mundo, levaram apenas um gol, gente, em toda a Copa do Mundo. Que seleção incrível, merecidamente campeã do mundo, né? Quem mais aqui, meu amigo Leomar, e aí, tchê? E aí, meu índio velho lá do Vale Verde, que se apronta lá pelo Vale Verde num dia como hoje?
1: Bom dia, meus amigos da Arauto, aqui em Vale Verde, muita aceleração e chuva, mas graças a Deus, não tem temporal aqui, muita chuva só. Temos aí escutando o programa do Mano Chimarrão, curtindo a chuva, tranquilo, um abraço a todos os ouvintes da Arauto.
0: Valeu, abraço, Leomar, tudo de bom pra ti, obrigado pela companhia, deixa chover, né, Leomar? Deixa chover. Bom dia, bom dia. É, com muita chuva e vento aqui em Monte Alegre, Vale Verde. Peço a música Mãe Campeira, se possível, Rosane Freitas. Bom dia para todos. Dona Rosane, um feliz dia do amigo para você. Ela tá lá no Monte Alegre, em Vale Verde, né? Belíssima região. É, nos acompanhando sempre, né? Tudo de bom? Obrigado, Rosane. Gratidão pela tua audiência. Cuidado com essa chuvarada, essa ventania aí, né? 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Nós vamos ao intervalo, enquanto isso tu vai te inscrevendo, participe, essa semana tem mais aquecedores saindo para os ouvintes da Arauto.
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2: 16 para as 10, Arauto.
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6: Região dos Vales, 18 graus.
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Bom dia, bom dia, bom dia. Bota mais uns 2, 3 pontinhos aí no seu volume do rádio. E quem tá chegando são eles, os atuais. Sim,

0: Voltou a alegria, informação, tá aí, sétimo sentido, meu menino, antes da previsão do tempo.
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0: Previsão do tempo, chegando por aqui, diretamente do nosso núcleo de jornalismo, oferecimento de Sicredi. 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Vamos lá, gente. Previsão do tempo, oferecimento de Sicredi, voz dele tradicional aqui nesta faixa de horário na previsão, Rafael Cunha, bom dia.
3: Muito bom dia a todos que nos acompanham. Tendência para esta segunda-feira de mais um dia marcado pela chuva e temperatura amena na região. A máxima chega aos 23 graus. Amanhã a tendência é a mesma, também com uma quantidade grande de chuva, mínima de 18 com máxima de 21 graus. Já na quarta e na quinta-feira a quantidade de chuva reduz. Na quarta-feira ainda o dia fica com bastante nebulosidade e temperatura amena, mínima de 13 com máxima de 18 graus na quarta-feira. E mesmo com o fim da chuva, a temperatura não deve reduzir nos próximos dias na região. Com as informações do tempo, Rafael Cunha.
0: Tá certo, obrigado, Rafael, atualizando a nossa previsão do tempo na programação Arauto. Fechando o bloco, Cleiton Borges.

0: alegria, informação, fechando o bloco com Cleiton Borges e uma só lajota na programação, mas que beleza, hein? Que beleza! Bom dia, feliz dia do amigo, né? A todos os amigos e amigas aí, de todos os dias, sempre nos acompanhando, né? Vamos adiante com... Toca Mais chegando.
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0: Rogério Magrão, Coração Pirou, da música de número 1.
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Agora são 10:06, 10:06. A temperatura marca na nossa região, neste momento, a média de 18 graus. Direto do Portal Arauto, destaques em notícias. Temporal causa danos na unidade de saúde do interior de Venâncio Aires. A UBS de linha Terezinha teve destelhamento parcial após as fortes rajadas de vento do fim de semana. O município de Venâncio Aires também registrou algumas quedas de árvores e postes. Não houve feridos nem desabrigados na nossa região. IBGE inicia pesquisa de saúde em Venâncio. O levantamento nacional começou hoje pelo bairro Santa Tecla e também na área rural de Herveiras. Entrevistadores vão visitar casas para coletar informações sobre saúde, hábitos de vida e acesso aos serviços. A participação da população é essencial para esse estudo. Produtores de Venâncio Aires têm até dia 24 de julho para garantir mudas subsidiadas. Estão abertas as inscrições para o Programa Municipal de Reflorestamento, que oferece subsídio para a compra de mudas frutíferas. Os interessados devem procurar a Secretaria de Desenvolvimento Rural até o dia 24 de julho com a documentação exigida. 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

0: Esse é o Arauto Toca Mais. O sinal anuncia, né? Tá na hora de botar som no teu rádio. 6 músicas sem intervalo. Que abre o repertório: Rogério, Magrão e Banda, O Coração Pirou. Na música 2, tem Calmon, Duas Vidas em um Só Coração. Na 3, Churrasco e Vaneira, Lá Vem os Gaúchos e Fandangueiro. Música 4, Corpo e Alma, música nova, gente, Ritmo Caliente. Música 5, nada mais nada menos que Zezé de Camargo, com a música Irmão da Lua e Amigo das Estrelas. E a música de número 6, Festerê, com Apartamento 104. Bora lá então, gente, preparados aí? E daqui, Arauto, toca mais.
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0: Conexão. Tá aí, gente, fechando o nosso Arauto Toca Mais. Edição desta manhã de segunda-feira. Bom dia, bom dia, bom dia, meus amigos e amigas. É, gente boa, o Toca Mais fechou com o Festerê e o Apartamento 104. Muitos abraços eu tenho aqui pra mandar. Vou mandar um alusão aqui para nossos amigos ouvintes. Hoje no Dia do Amigo, né, gente? Ah, mas que beleza, Dia do Amigo. Me perguntaram quanto vale uma amizade. Respondi, não sei. Os que eu tenho, eu ganhei, não estão à venda e não tem preço. Recado bacana aqui que enviou a nossa ouvinte Regiane. Legal, né? E é bem isso, né? Bem isso. Amizade verdadeira não se compra. Não tem preço, tem valor. Então, tem que valorizar também quando você tem um amigo, uma amiga de verdade, né? Bom dia, bom dia, bom dia. Mas olha aí, Fengler. Feliz dia do amigo, que a nossa amizade seja pra sempre. Tamo junto, forte abraço. Sapeca, uma do Magia. Que tal, hein? Que tal? Esse aí é o nosso ouvintaço, Matheus Schnall. Valeu, Matheus, aquele abraço, hein? Que dia pra soltar um foquete, né? Celebrar a amizade. Bom dia, feliz dia dos amigos para os meus inimigos. Saúde, eles não são obrigados a gostar de mim. Saúde pra você aí, valeu, obrigado. Grande Leomar, abraço. Quem mais? Bom dia, Fernando. Feliz dia do amigo pra todos vocês aí da rádio. Obrigado, quem mandou aqui a nossa ouvinte Raquel. Obrigado, Raquel. Tudo de bom pra você, tá? 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
0: 10:33, Arauto.
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0: Região dos Vales, em 18 graus.
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1: Simbora, gente. 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E a notícia boa, gente. Consulta Popular 2026. Abriu votação com a intenção de destinar 2,2 milhões para o nosso vale. A votação começa hoje, então, e vai até o dia 26. Os eleitores podem escolher entre entre 5 projetos para a região. Os 3 mais votados receberão recursos destinados a ações como agricultura familiar, preservação de nascentes, conservação de solo, turismo, incentivo à permanência dos jovens no campo. Tá aí, gente, tá aí. Consulta popular, então, são R$2.200.000 para a nossa região do Vale do Rio Pardo. Faça parte, né? Vote você também. É o nosso recado aqui. Notícia boa da Arauto. E a gente segue com mais música. San Marino.

César Moreno e o Cheiro de Dove, participação da galera aí do Rainha Musical. Eita, nós! Isso aqui foi gravado lá no Clube Tradição em Canoas, né? Cheiro de Dove com Morenão do Forró, explode coração. 9 minutos nos separam das 11 da manhã. Gente, muitas regiões, chuva forte, intensa nesse momento. E aqui no centro de Venâncio Aires, não chove nesse momento. Tô até olhando aqui pra uma poça d'água que eu vejo ali na estrada, na rua. Nada de chuva nesse momento. Nada, nada, nem um pingo. Mas assim, é até aquela coisa. Para, chove de novo, chove mais um pouco, dá uma segurada, dá uma enfraquecida, para um pouco. Antes quase que até o sol tava querendo sair, né? Então é aquela folia no tempo, né? Vamos lá, semana que começa, vamos tocar a ficha, né? Não temos o que fazer, nem diz o meu amigo aquele.

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A gente vai pro intervalo cheio de recados aqui também dos nossos parceiros, dos nossos anunciantes. E a gente volta daqui a pouco com a nova da banda Ecos.

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2: Sete para as 11, Arauto.
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0: tá aí o sucesso dos Hermanos, é lançamento. Os Hermanos com Brilhação. O cara da bicicletinha. Tu vê como é que é as coisas, né? Comprou um carro novo aí pra impressionar a vizinha, mas ela só quer saber do cara da bicicletinha, né? E aí, alguém se identificou? Abraços, amigos dos Hermanos.
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0: Daqui a pouco, Danúbio Azul.
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0: 11:09, Arauto.
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Tá aí, gente, tá aí. Fechando com terceira dimensão. Me empolguei aqui, até fui dançar um pouquinho. Que barbaridade, bacana demais, gente. 11:28, 11:28. Mandar aqui alguns abraços, gente, pra linha Rio Branco Sinimbu, alô Hard Hag, tá no chimarrão, ligado na Arauto, né? Sempre curtindo aí a boa música, nossa programação, um abraço. Quem mais, quem mais, quem mais? Um alôzão especial aqui pra dona Alcida Fel, tem alô Alcida querida, né? Sempre nos acompanhando, feliz dia do amigo, viu? E também, Rincão de Souza, um alôzão pro seu Robson Bechenfelder, que curtiu aqui a nossa última música, né? O Terceira Dimensão, separei essa canção porque eles são uma das atrações da Festa do Colono, a Festa Municipal do Colono de Venâncio Aires, que acontece neste próximo fim de semana. No último fim de semana, nós tivemos a Festa do Colono Imigrante aí em Mato Leitão, ali no, na Vila Santo Antônio. Tivemos presentes aí, tanto no sábado quanto no domingo, acompanhando tudo. Tem muitas imagens lá nas redes sociais, vai lá, confira. E agora o próximo fim de semana é de grandes movimentações aqui na nossa região. Arauto vai estar em Monte Alverde, Venâncio Aires na Festa do Colono, na Festa do Motorista. Tem a festa também dos motoristas ali do município de Estrela e por aí vai, né? Gente do céu, quantos eventos, né? Vai ser bonito, a gente vai se encontrar por aí. Gente boa, vem aí Matheus de Freitas com as notícias, o informativo Arauto. Eu volto amanhã às 9. Hoje o Do S retorna no Bandas da Arauto. Aquele abraço, abençoada semana e até amanhã.

0: Agora 11:30, Arauto.
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12: 11:34, temperatura na região na média dos 19 graus. Está no ar mais uma edição do Informativo Arauto. Chegando a partir de agora o essencial das informações, antes do seu meio-dia, apresentação de Matheus de Freitas, roteiro de Bianca da Silva, produção é do Departamento de Jornalismo do Grupo Arauto de Comunicação. 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No Informativo Arauto de hoje, você confere. Ventos causam danos pontuais em Venâncio Aires. Prefeitura de Venâncio abre inscrições para subsídio na aquisição de mudas frutíferas. Recesso escolar da rede municipal inicia no dia 27 em Venâncio. Conexão Exportação 2026 aproxima empresas de Venâncio Aires do mercado internacional. Essas e outras informações chegando com credibilidade a partir de agora.
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12: 11 horas 35 minutos. Ventos causam danos pontuais em Venâncio Aires. Os danos foram registrados no interior do município. Informações chegam na reportagem com Bianca da Silva.
2: Os fortes ventos que atingiram diversas regiões do Rio Grande do Sul no fim de semana também provocaram danos pontuais em Venâncio Aires. Entre as ocorrências, o principal impacto foi registrado em Vila Terezinha, onde o posto de saúde sofreu destelhamento. Os atendimentos permanecerão suspensos esta semana até que o tempo permita a recolocação das telhas. Além do posto de saúde, agricultores registraram danos em galpões nas localidades de Linha 6º Regimento e Linha Andréas. Na região serrana do município, comunidades como Linha Saraiva e Linha Cachoeira enfrentam interrupção do fornecimento de energia elétrica. De acordo com o secretário de Segurança Pública e Defesa Civil, Luciano Teixeira, as equipes seguem monitorando a situação e prestando apoio às comunidades atingidas. Ele citou que as ocorrências registradas foram pontuais e atendidas pelas equipes. Conforme o Corpo de Bombeiros de Venâncio Aires, foram atendidas duas ocorrências de colocação de lonas e uma de retirada. As lonas foram instaladas no posto de saúde de Vila Terezinha e em uma residência também no interior. Em caso de necessidade, a população pode acionar o Corpo de Bombeiros pelo telefone 51-8595-0382 ou a Defesa Civil do município pelo 51-93505-5953.
12: Muito obrigado, Bianca da Silva. Agora 11 horas 37 minutos. 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Prefeitura de Venâncio Aires abre inscrições para subsídio na aquisição de mudas frutíferas. As inscrições seguem até a sexta-feira. A jornalista Carolina Almeida chega com os detalhes.
5: Produtores rurais de Venâncio Aires já podem se inscrever para participar do Programa Municipal de Reflorestamento na Propriedade Rural, que oferece subsídio para aquisição e transporte de mudas de espécies frutíferas. As inscrições seguem abertas até o dia 24 de julho, junto à Secretaria de Desenvolvimento Rural. Neste ano, o município disponibiliza R$ 15.000 para subsidiar a compra e o transporte das mudas, para incentivar a diversificação da produção e o fortalecimento da fruticultura nas propriedades rurais. O programa prevê subsídio de até 100 mudas para as espécies de laranja, limão e bergamota, no valor de R$ 8,75 por muda. Para pêssego, caqui, maçã, uva e ameixa, o benefício contempla até 50 mudas com subsídio de R$ 8,25 por unidade. Também poderão ser subsidiadas até 50 mudas de abacate enxertado, no valor de R$ 17,50 por muda, ou até 50 mudas de noz pecan, com subsídio de R$ 25 por unidade. O secretário de Desenvolvimento Rural, Ricardo Landim, destaca que a iniciativa busca incentivar os produtores a investir na fruticultura e ampliar as alternativas de renda no meio rural. Segundo o titular da pasta, o programa representa um incentivo importante para que os produtores possam diversificar suas propriedades, investir em culturas permanentes e fortalecer a produção de frutas no município. Para efetuar a inscrição, o produtor deve comparecer à Secretaria de Desenvolvimento Rural, localizada na Rua Tiradentes, número 959, das 8 da manhã ao meio-dia e da 1:30 da tarde até as 4:30. Mais informações podem ser obtidas pelo telefone 51-2183-0668. A divulgação final dos produtores contemplados está prevista para o dia 4 de agosto. Os documentos necessários para adesão são cópia dos documentos pessoais com foto, comprovante de inscrição em talão de produtor rural, certidão negativa de tributos municipais e cópia do projeto técnico da Emater.
12: Muito obrigado, Carolina Almeida. Agora 20 minutos para o meio-dia. Nesse momento, chegando a previsão do tempo. 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E a previsão do tempo chega agora com Rafael Cunha. Bom dia, Cunha.
11: Muito bom dia a todos que nos acompanham. A tendência é que a chuva siga na região, pelo menos até quarta-feira. Amanhã também com uma quantidade bastante grande e na quarta-feira com um pouco menos de volumetria em relação aos demais dias. Hoje a máxima chega aos 24 graus, amanhã a temperatura segue amena e varia entre 17 e 21 graus e na quarta-feira mínima de 13 com máxima de 19 graus. Com as informações do tempo, Rafael Cunha.
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12: Muito obrigado, Rafael Cunha, com as informações do clima. 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Recesso escolar da rede municipal inicia no dia 27 em Venâncio Aires. As férias de inverno seguem até o dia 4 de agosto. Pietra Franco traz mais detalhes.
15: O recesso escolar para os 2.995 alunos do ensino fundamental da rede municipal de ensino de Venâncio Aires será de 10 dias, iniciando no próximo dia 27 até o dia 4 de agosto. Neste período, o atendimento nas escolas será entre 7:30 da manhã e 1:30 da tarde, com exceção dos dias em que cada educandário realiza os serviços de desinsetização, quando então os prédios ficarão fechados. As atividades letivas nas 18 escolas serão retomadas no dia 5 de agosto, dando continuidade ao calendário que finaliza em 18 de dezembro para o ensino fundamental. Já nas escolas de educação infantil, as atividades são mantidas normalmente, com exceção dos dias 13 e 4 de agosto, quando os profissionais participam da segunda etapa do 20º Fórum Nacional de Educação, juntamente com os demais servidores das escolas municipais. A coordenadora pedagógica da Secretaria da Educação, Juliane Weiss Niedermayer, explica que o calendário letivo das escolas do município cumpre a quantidade mínima de 200 dias letivos e também a carga horária mínima de 800 horas previstos na legislação. Da redação, Pietra Franco.
12: Muito obrigado, Pietra Franco. Agora 17 minutos para o meio-dia. 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Conexão Exportação 2026 aproxima empresas de Venâncio Aires do mercado internacional. As inscrições são gratuitas e seguem até o dia 28 de julho. Jonathan Castro chega com os detalhes.
16: Empresários e empreendedores interessados em expandir seus negócios poderão conhecer caminhos para a internacionalização durante a Conexão Exportação 2026, que será realizada no dia 29 de julho. O evento reunirá especialistas para apresentar programas, estratégias e oportunidades voltadas à exportação de produtos e serviços. promovido pela Sala do Empreendedor de Venâncio Aires em parceria com a Câmara de Comércio, Indústria e Serviços de Venâncio Aires, o SEBRAE e a Agência Brasileira de Promoções e Exportações e Investimentos, o evento ocorrerá a partir das 8:30 da manhã no auditório da Cassiva. A programação apresentará iniciativas de apoio à internacionalização, como o Programa de Qualificação para Exportação, além de orientações sobre acesso a novos mercados, aumento da competitividade e estratégias para ampliar a presença das empresas brasileiras no cenário internacional. O secretário municipal de Desenvolvimento Econômico, Trabalho e Turismo, Marcos Hittmann, destaca que Venâncio Aires já figura entre os principais municípios exportadores do Rio Grande do Sul, mas ainda possui potencial para ampliar esse cenário. Ele explica que o Conexão Exportação aproxima as empresas de conhecimento, programas e oportunidades para acessar novos mercados, fortalecer a competitividade e agregar valor aos seus produtos e serviços. Além de apresentar programas e ferramentas de apoio, o encontro busca mostrar que exportar deixou de ser uma realidade exclusiva das grandes empresas. Conforme o gestor regional de atendimento do SEBRAE, Diego Zenkner, há espaço para que micro e pequenos negócios também conquistem clientes no mercado internacional. Já para a coordenadora da Sala do Empreendedor, Liliane Wagner, o evento é uma oportunidade para que os empresários ampliem conhecimentos e conheçam as oportunidades que impulsionem o crescimento das empresas. As inscrições são gratuitas e podem ser realizadas até o dia 28 de julho através do endereço eletrônico disponível no portal Arauto. Mais informações podem ser obtidas com o SEBRAE pelo telefone 519-9701-9196 ou com a Sala do Empreendedor de Venâncio Aires pelo telefone 51-2183-0243.
12: Muito obrigado, Jonathan Castro, e em instantes, no próximo bloco, você confere. Comentário esportivo com Luciano Almeida, também as vagas da agência FGTACINE de Venâncio Aires e o programa Igreja em Missão.
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12: Agora 13 minutos para o meio-dia, Arauto.
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0: Começando o segundo bloco do Informativo Arauto dessa edição de segunda-feira, hoje dia 20 de julho de 2026. Temperatura na região segue na média dos 19 graus. Nesse momento chegando o comentário esportivo. E o Grêmio voltou ao Campeonato Brasileiro na última sexta-feira, mostrando um desempenho assustador de ruim. E a Copa do Mundo, que terminou ontem, teve uma Espanha campeã e foi absoluta em todas as decisões. Esses são os destaques do comentário esportivo que chegam agora com Luciano Almeida.
2: Olá amigos, olá ouvintes. Do pior para o melhor, talvez hoje fosse o dia de começar pelo Grêmio, que voltou ao Campeonato Brasileiro na última sexta-feira. Retomou como se nunca tivesse parado, com o mesmo futebol taticamente desorganizado, tecnicamente pobre, insuficiente e pequeno, e como agravante, com uma postura e uma atitude desleixada de jogadores dentro do campo, que fizeram parecer que o resultado e o desempenho, vestindo uma camisa como a do Grêmio, pouco importa. Assustador, mas este será o assunto a partir de amanhã. Porque hoje, bom, hoje é dia de falar e reverenciar o maior espetáculo do futebol mundial. Ontem chegou ao fim a Copa do Mundo do Canadá, do México e dos Estados Unidos. Na Copa dos protagonistas e das favoritas, o título ficou em excelentes mãos. E não só pelo jogo da grande final, em que a Espanha foi a dona absoluta das ações. Para chegar até a decisão, essa seleção foi testada. Começou empatando contra um azarão e precisou superar a desconfiança e crescer ao longo da competição. E cresceu. Protegida por uma defesa muito sólida, um único gol sofrido em toda a Copa, Unai Simon eleito o melhor goleiro, Pau Cubarsí o melhor jogador jovem de todo o Mundial. E um meio campo liderado pela inteligência e pela visão do Rodri, eleito o melhor da Copa. É a partir destes elementos que no jogo de ontem a Espanha teve muito volume de jogo. Com volume e com uma posse de bola impressionante, teve controle o tempo todo e muita superioridade. Foram mais de 20 de finalizações e um jogo que só se arrastou até a prorrogação porque talvez tenha faltado ímpeto e agressividade no último gesto técnico e no arremate. Ainda assim, o gol de Ferran Torres, um herói pouco provável, dá à Fúria o bicampeonato. Não por acaso. No time titular, 9 jogadores estiveram na disputa da medalha de ouro olímpico com o Brasil lá em 2021. O técnico era o mesmo. Só isso mostra que este resultado é consequência de um projeto, de convicção, de continuidade e, logicamente, de muito talento. A Argentina, a outra finalista, fez um jogo muito apático, nunca se encontrou, não conseguiu trocar 3 ou 4 passes em sequência e criou muito pouca condição para o Messi jogar. O seu último capítulo, o último tango, foi com uma derrota em decisão de Copa em que ele nada fez. Mas não apaga a história escrita, não diminui o talento e a genialidade e não retira o seu lugar de uma mesa ao redor da qual só sentam os eternos. Até a próxima.
0: Muito obrigado, Luciano Almeida, com as informações do esporte no comentário esportivo. Agora 5 minutos para o meio-dia, como de costume todas as segundas-feiras no Informativo Arauto, trazendo as oportunidades de emprego da agência do Cine, de Venâncio Aires. Confira as entrevistas da semana na agência FGTA Cine em Venâncio Aires, na segunda-feira, hoje dia 20 de julho de 2026. 1:30 da tarde tem entrevista com a Bom Frango e também com a Sacir. Amanhã, na terça-feira, dia 21, 8:30 da manhã, Beira Rio de Santa Clara do Sul, e às 14:00 da tarde, a Beira Rio de Mato Leitão. Na quarta-feira, dia 22, 1:30 da tarde, entrevista com a Bom Frango. Na quinta-feira, dia 23, 8:30 da manhã, Frigorífico Crote, e 1:30 da tarde, entrevista com o Super Lens. E para finalizar a semana, na sexta-feira, dia 24, às 9:00 da manhã, entrevista com a Beira Rio de Mato Leitão. E as entrevistas, oportunidades de emprego da agência do Cine de Venâncio Aires para esta semana. 4 minutos faltando para o meio-dia para a gente finalizar essa edição do Informativo Arauto. Nesse momento, chegando a mensagem de fé da Igreja Católica, diretamente da paróquia São Sebastião Mártir de Venâncio Aires, no programa Igreja em Missão.
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0: No evangelho de hoje, alguns mestres da lei e fariseus pedem a Jesus um sinal para acreditar nele. E a resposta de Jesus é firme: nenhum sinal lhe será dado a não ser o sinal do profeta Jonas. À primeira vista, podemos pensar que aqueles homens apenas buscavam uma prova. Mas na verdade, o problema não era a falta de sinais. Eles já tinham visto Jesus curar doentes, libertar os oprimidos e anunciar a boa nova. O que lhes faltava era um coração aberto para acolher a presença de Deus. Essa palavra também nos interpela. Quantas vezes dizemos: Senhor, se me deres um sinal, eu acreditarei mais. Se resolveres este problema, eu seguirei mais de perto. E Deus continua nos dando sinais todos os dias, na sua palavra, na Eucaristia, na vida da igreja, na família, na criação e até nas pequenas graças do cotidiano. O que muitas vezes nos falta é sensibilidade espiritual para reconhecê-los. Jesus afirma que o grande sinal é Ele mesmo. Sua morte e ressurreição, prefiguradas pelos 3 dias de Jonas no ventre do grande peixe, a ressurreição de Cristo é a maior prova do amor de Deus pela humanidade e o fundamento da nossa fé. Neste dia, peçamos ao Senhor um coração humilde e dócil, que não viva exigindo provas, mas que saiba confiar. Que a nossa fé não dependa de milagres extraordinários, mas da certeza de que Cristo está vivo e caminha conosco.
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2: E assim concluímos mais uma edição do Informativo Arauto, edição que chega ao fim na apresentação de Matheus de Freitas, com roteiro de Bianca da Silva, produção do Departamento de Jornalismo do Grupo Arauto de Comunicação. 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Próxima edição você confere amanhã, na terça-feira, a partir das 11h30. E a partir de agora, chegando sequência de clássicos na apresentação de Marcos Cardoso. Muito obrigado pela tua audiência nesta segunda-feira. Tenha uma ótima tarde, uma ótima semana e até amanhã.
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2: Agora pontualmente 12h, Arauto.
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Bora lá, começando mais um Sequência de Clássicos. Muito boa tarde pra você que tá juntinho com a gente aqui nas ondas da 90,5. É, a segunda-feira começou, né? Já estamos aí em mais uma semana cheia de oportunidades. Que legal, hein? Obrigado pela tua companhia. Pois bem, né? No momento não chove, mas aí a previsão nos mostra que vai ser uma semana chuvosa, né? Temperatura agora em 19 graus. E aí o telefone tá liberado para te mandar tua mensagem aí. Me contar como é que foi o teu final de semana. 3793-3000. E hoje, dia do amigo. Que legal, hein? Então um abraço aí para todos os amigos. A amizade aí é um dos presentes mais valiosos da vida, né? São os amigos aí que transformam os momentos simples em lembranças inesquecíveis, que estendem a mão nas horas da dificuldade, celebram cada conquista como se fosse a tua. A gente realmente tem poucos amigos, então tem que valorizar aí a amizade, né? Que nesse dia do amigo, agradeça aí a presença de todos os amigos do coração, né? Pelo carinho, pelas conversas, pelas risadas. Então, que tal dar um abraço naquele teu amigo do peito, hein? Hoje é o dia, então parabéns aí, feliz dia do amigo pra todos. E a gente começa com música boa esse Sequência. É a mulher transgênica, hein? San Marino, ótima tarde pra você. Obrigado pela tua companhia.

0: 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Pois bem, mandar um abraço aqui pra nossa audiência, a nossa amiga Marlise, tá mandando foto aí da, mas que tal, hein? Aquele almoço bonitaço em família. Tá no intervalo aí, né? Diz que o segundo tempo da segunda-feira vai ser na companhia da 90 também. Obrigado pela companhia, então, desde já, bom almoço pra todos vocês. Quem mais aqui também é o contato, sim, é o contato da Arauto. Você pode participar por aqui. É a Isolde Richter. Um abraço aí, Isolde. Esse contato aqui você fala com todos os programas, tá? Tá legal? É o 37933000. Pra quem ainda não sabe, vai tomando nota aí. 37933000. Você pode fazer a sua ligação, você pode mandar seu WhatsApp pra qualquer programa aqui da 90. Neste momento, se você mandar, você vai falar comigo, Marcos Cardoso, aqui no Sequência. A 1 hora da tarde vai ser o Alemãozito. Todos os locutores vão responder pra você aí no WhatsApp. Tá legal? 37933000, hoje dia 20 de julho, e aí dia do amigo, né? Dia do amigo internacional, dia internacional da amizade, também dia da chegada do homem à lua, olha aí que interessante, dia internacional do xadrez e dia nacional do biscoito. Ah, e aí que tal fazer aquele biscoitinho saboroso de manteiga hoje com aquele chimarrão e aí curtir uma música boa aqui na 90. Ah, boa ideia, né? Ah, que tal? Vamos lá pro intervalo, daqui a pouquinho mais música boa.
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0: Região dos Vales, 20 graus.
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0: 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Seguimos para mais um bloco de sucessos aqui no teu Sequência de Clássicos. É até uma hora da tarde, hein? 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

0: alegria e informação. Seguimos, eu quero mandar um abraço aí pra turma de Mato Leitão, né? A turma aí que final de semana teve a festa do Colono Imigrante, né? Uma festa muito bonita aí, parabéns a todos os organizadores. A gente sabe que uma festa nessa proporção, um desfile muito bonito, inclusive muito bonito mesmo. E a gente sabe que envolve muitas mãos, né? E Arauto estava presente lá. Deixa aqui o um abraço para toda a comissão organizadora, assim como um parabéns, né? Por todas as iniciativas, uma festa bacana para valorizar mesmo a classe, né? E a organização, ela mostrou aí que foi muito bem pensada por todas as pessoas. Então, parabéns, um abraço para todos os colonos e motoristas aí também de Mato Leitão, a festa do colono, principalmente, que, né, foi aí uma festa voltada para os colonos, e Arauto, como sempre, presente, prestigiando mais um grande evento aí na cidade das Orquídeas. 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
2: Agora 18 para uma da tarde, Arauto.
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0: informação. Danube Azul fora de controle para fechar a sequência de clássicos desta segunda-feira. Tá chegando Boa Tarde Show, Alemãozito até as 3 horas da tarde. Pois bem, né? E hoje volta o nosso querido Marco Antônio do S, hein? Aos bandas da Arauto. Que legal. Aí vamos lá, segunda-feira. Tá vindo a chuva aí de novo, né, minha gente? Tá vindo, né? Vai vir, né? Tá chegando, né? Tá chegando mais ou menos?
1: Tá que nem um namoro em crise hoje, do nada uma pancada.
0: Pancada! Esse é um filósofo esse homem, né, cara? Deus! Valeu, gente! Até amanhã, a gente volta em mais um Sequência a partir do meio-dia. Valeu!

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Germain Freuda, muito boa tarde, iniciando mais um programa aqui pela Arauto, que você sintoniza através do 90,5 ou pelo aplicativo, pela internet, em qualquer lugar do mundo. E juntos vamos iniciando mais uma semana aqui no Boa Tarde Show. Sejam todos bem-vindos à nossa edição desta segunda-feira, hoje dia 20 de julho de 2026. Temperatura aí de 20 graus e 9 décimos. Agora nesse momento não chove, mas daqui a pouquinho, pelo jeito, vai vir mais uma pancadinha de chuva aí. E hoje dia especial, eu quero mandar um abraço carinhoso. A todos os amigos, hoje, dia do amigo internacional, dia internacional da amizade. Então, obrigado pela companhia, obrigado pela amizade de cada um de vocês. Esse dia especial, né? Dia do amigo. E se você quer mandar um abraço para um amigo também que está sintonizado aí, 3793-3000, trai, siba, não entrai. 3000, né? É o nosso WhatsApp para você participar, para você interagir. E como sempre digo, vamos iniciar a semana com coisas boas, coisas positivas, desejando coisas boas uns para os outros, que somos mais merecedores também de receber coisas boas, bênçãos na nossa vida, né? E Malusti, e Mafro, quero ser uma boa companhia nesta tarde de segunda-feira com instabilidade, e a semana vai ser assim, né? Previsão aí nos marca instabilidade, e tomara que venha só chuva, né? Só chuva mesmo. E pra começar por aqui, né? Bando Horizonte e esse puburi, Vivo Kerp! 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Cuda talk, foi!

0: muito alegria e informação. Anda, Canecão do Vale, o seu Hermínio. Edson, vamos admirar, anfanga essa chitla, né? Esse calvis cômodo, que é... Ilustre Music de Espiltaria. E já vamos mandar abraço, muitos recadinhos chegando por aqui nesta tarde de segunda-feira, em especial, né, dia do amigo hoje. Mandar aqui um abraço pra Rose e o Lário Horbas, que estão na companhia lá em Linha General Osório, acompanhando a programação, também desejando feliz dia do amigo, obrigado igualmente. E antes eu tava falando da chuva lá por uma hora, falou daqui a pouquinho vai chegar, e já passou a pancadinha de chuva por aqui, né? Naquela hora tava chovendo por lá e já deu uma acumulada aí de mais de 70 milímetros lá em General Osório, né? De chuva, né? Grande abraço pra vocês, obrigado pela companhia. Também por aqui a Janete Isolde pedindo música Bodas de Ouro do La Montanara, e pro motivo pra lá de especial, né? Para o casal Vera e Darcy Vaz, que sábado completaram 50 anos de casado, completaram então Bodas de Ouro. Parabéns aí a dona Vera e ao seu Darcy Vaz, que essa data se repita por muitos e muitos anos, com muita saúde, com muita alegria, e continue essa bênção na vida do casal, especial aqui da Janete e também Isolde, aí então dedicando essa música linda aí do La Montanara, que fala, né, das Bodas de Ouro. Grande abraço aí pra vocês. Também os avós Gelson e Isolde Richter de Sampaio pedindo pra trocar a música Rio Azul aí dos Atuais pra neta Maria, a Luísa, que hoje completa então 11 aninhos. Parabéns a ela, Maria Luísa. Muita saúde, muita felicidade, que papai do céu sempre lhe abençoe. Então, desejo especial aqui do Gelson e também da Isolde Richter aí, os avós. Grande abraço pra vocês. Olá, boa tarde. Hoje também é dia internacional da lua, mas olha só, seu José Manuel dos Santos também nos informando aqui. Então, um dia bastante comemorativo hoje, né? Abraço. Boa tarde, Alemãozito. Finalmente estamos com luz, pois estávamos desde ontem de manhã e sem luz, né, pessoal? Minha amiga Sirley, né, lá de Linha Chaves, pedindo meninos do astral que vão estar animando a festa do Clube de Mães de Saraiva, dia 2 de agosto. Valeu, Sirley! Grande abraço pra você e que bom que veio a energia elétrica. Uma e 25.
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0: Na região dos vales, 20 graus.
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E essa vai especial então pro casal Vera e Darcy Voz. La Montanara e a valsa Bodas de Ouro. Na sequência tem Meninos do Astral.

0: Alto, alegria, informação, nossa música de Bananhão, representada aí por Elton e Juliana no Motora. Gente, calma, me paiva, que agora chegando aquele momento especial também, a turma que tá tomando seu chimarrão depois do meio-dia, não pode faltar um bom chimarrão, aquele verde amigo, e hoje, principalmente no dia do amigo, né? Chimarrão fica muito melhor quando a gente tem com quem a gente dividir também e ter uma prazerosa conversa junto. E hoje, no dia do amigo, nada especial que tomar um chimarrão junto, hein? Que tal você ligar pro seu contato hoje, ó, vamos tomar um chimarrão, vamos conversar nesse mundo tão corrido de hoje em dia, né? Às vezes as coisas ficam pra trás, né? Mas vamos aproveitar quando a gente pode, né? 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
0: Os Serranos e a Vaneirinha da Saudade. Ô, oh, saudade!

0: junto, alegria, informação nessa hora do mate. Abraça o Marcionei, a Ju, nossos amigos da Matearia Grando, aquele abraço, aquele mate cevado, hein, da Lago Verde, que capricho. E por aqui vamos seguindo, atendendo nossos ouvintes, a turma que está interagindo, mandando um abraço pelo dia do amigo hoje, né? 3793-3000. E com essa chuvarada hoje, aquele amigo de todos os dias do Radinho, né? Fazendo companhia também pra você, né? Grande abraço a todos os amigos sintonizados aí nessa tarde. Boa tarde, Lemonzito, amigo querido. Um abraço, feliz dia dos amigos pra todos que estão na sintonia. E essa mensagem vem de São Victor Forquetinho. Alô, dona Maria, seu Auri, grandes amigos. E senuja na chulira, vem mucanrona, como vou de cima de curra essa, né? Tá mame de receita, moeste, né? Vamos fazer essa receita, vamos postar lá na página Lemonzito, vamos dividir esse conhecimento, né? Coisa boa! Também aqui, aviso de utilidade pública, aviso 3 cavalos, branco solto em frente ao posto Nevoeiro, na 453. Então, quem tá transitando aí pela 453, perto do posto Nevoeiro, 3 cavalos soltos, né? Isso é um perigo, né, gente? É um perigo, tanto em integridade física dos animais e das pessoas, né? Também aí que podem causar graves acidentes. Então, muito cuidado, gente. Obrigado aí pela informação. Grande abraço aqui. Quem nos passou, a Jacira, né? Abraço, Jacira, tudo de bom. Também por aqui, bailão do Tio Mané, mais uma das atuais, tô te vendo dos atuais ainda, né? O Rio Azul, aquele Zé Tivechenfelder, Rincão, também mandando seu boa tarde e que tá no Chima, né? Tá bonito esse chimarão, né? Xen, xen, xen. Iba, xen. Boa tarde, Jacinta e Reneu Regner, de Linha Brasil, Monte Alverne, Onza, Freuna, Fonrilda, Viquetes, de Jacinta e Reneu, na Alas Cu. Também desejando aqui feliz dia do amigo. Grande abraço aí pra vocês. Quatorze para as duas, Arauto.
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0: Na região dos Vales, 20 graus.
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Chopão iniciando nosso bloco musical e a polca da guitarra. E essa é Molusti Rima Froso, que munza! 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

0: Arão, tua alegria e informação. E assim finalizamos a nossa primeira hora desse nosso Boa Tarde Show desta segunda-feira. Sempre agradecendo a companhia e a audiência de cada um de vocês. Obrigado pelo carinho. E hoje é esse dia especial, né? Feliz dia do amigo. Um abraço aqui da turma da... Duas e um, Arauto.
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2:06, temperatura em Venâncio Aires e região em 20 graus. Direto do Portal Arauto, os destaques em notícias. Licenciamento de veículos entra na reta final no Rio Grande do Sul. Proprietários têm até o dia 31 de julho para quitar o IPVA, multas e até taxa de licenciamento e emitidor. O CRLV 2026, que quem perder o prazo não poderá circular regularmente e fica sujeito à multa e retenção do veículo. Inscrições abertas para o Municipal de Vôlei Misto em Venâncio Aires. As equipes podem se inscrever gratuitamente até o dia 21 de agosto ou enquanto houver vagas. A competição começa em dia 28 de agosto, no ginásio do Colégio Bom Jesus, com disputas nas séries Ouro e Prata. E a premiação também para as melhores colocados e destaques de cada rodada. Fórum da Educação vai reunir mais de 1.100 servidores em Venâncio Aires. A segunda etapa do evento acontece nos dias 3 e 4 de agosto, com palestras, oficinas e capacitações para profissionais da educação infantil, ensino fundamental e alimentação escolar. As atividades incluem bem-estar, primeiros socorros e troca de experiências pedagógicas. 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

0: Informação, os atuais e o Rio Azul. E essa, né, foi especial pra netinha Maria Luísa, que hoje está completando 11 aninhos. Aí, a homenagem, né, do Gelsi e da Isolde Richter. Pessoal lá de Sampaio na companhia. E por aqui vamos mandar mais abraço aqui pra turma interagindo no nosso WhatsApp. Oh, um grande abraço, meu amigo Astor Poça, Viquete Freunda. Ontem a turma lá no desfile também, um abraço ao Diego, né? Estavam desfilando nesse desfile, né? Da 29ª Festa do Colono lá de Mato Leitão também, alusiva aos motoristas, e ontem esse tratoraço, a turma tava por lá, né? Grande abraço pra vocês. Alas Curas, e ele dizendo: hoje estamos de jejum, só suco de limão. É, das vezes, chalgi tansu, gang de meia questa. Abraço aí pra vocês. Nosso amigo Robson Weschenfelder, boa tarde, amigo alemãozito, feliz dia domingo, toca-se der uma dos hermanos, Robson Weschenfelder de Rincão de Souza. Ô, meu amigo, igualmente pra você, tudo de bom, obrigado sempre pela companhia diária aqui na programação da Arauto. Clayton Knet também aqui de Lajeado, pedindo a nova do Aquarela, né? Abraço aí, meu amigo. Tudo de bom. Vou ver se o material já chegou pra gente aqui. É, se tiver aqui, já vamos estar rodando, tá? Certo, Clayton? Abraço pra ti, tudo de bom. Boa tarde, Alemãozito, tudo bem? Quero desejar um feliz dia do amigo. Que estão na escuta, se der, roda uma música do Brilhação, mais recente, né? Abraço, ótimo dia, sempre estamos na escuta, tá certo? Abraço, Janete. Tudo de bom aí pra família também. Obrigado pela amizade, obrigado pela companhia de vocês também. Meu amigo Astor, abraço pra ti também, pra esposa, né? Sempre na companhia, né, seu Astor? Alas Curas do Ria. Meu, do Limão, são as extras plenas do Ria Gal. 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

0: Informação, super banda Saxônia e o trombone em brasa aqui, o sonreja da aquela é, ele é trombone roto que aplosta que vai dar a câmera em ponga, bese alto que elas mais alto, neve em palco alto. É, essas nossas festas de kerp, de comunidades aí, essas quermesse, e é de trombonista de macht mit alts, né? Ai, ai, de muss Stockhorn von Wind, em longa. Por aqui, vamos mandar um abraço ao José Lissério Scheibel, também nos mandando aqui mais uma charadinha, né? Essa eu não sabia, né? Ai, ai, ai, é distorria, ai, ai, né? O que consegue quebrar, não consegue se quebrar com uma mareta e nem com um machado. E com um ovo se consegue quebrar, né? Men, oi, paria, estás fapreja, né? Faz isso, né? Quebrar o jejum, né? Ai, ai, man, ai, que essa... jejum, né? Eu sabia daquela quantos ovos a gente conseguia comer em jejum, né? Essa eu sabia, mas essa aqui eu não me dei conta, né? Que poderia ser por um alimento, né? Ai, abraço, meu amigo, obrigado sempre pela participação e uma participação descontraída, sempre mandando aqui uma charadinha, uma piadinha, né? Xenzo, grande abraço. E agora, eu não consegui nem falar durante o programa ainda ontem, né? Lá no Santo Antônio, Mato Leitão, onde fizemos parte também, né, do desfile, estávamos junto na cobertura, também nosso colega Marcelo Frei, também a Dayana aí pelo digital. É, então foi uma grande alegria, mas antes de fazer meu comentário aqui, vou interromper, porque estou tendo uma visão, né? Um baita amigo retornando hoje, aparecendo aqui do lado do estúdio, Marco do Oeste, que vai estar na sequência no Bandas da Arauto, vai estar de volta nesse dia especial, né? Dia do amigo. Então já desejar as boas-vindas a ele, né? Mas retornando aqui no nosso comentário agora, nessa reta final de julho, essa semana também, enaltecer cada vez mais as festas aí da região, alusivas a colonos e motoristas, né? Muita festa já aconteceu, muitas vão acontecer, e é sempre um momento importante para mostrarmos a valorização, né, do pessoal do interior, também dos motoristas, aquele que produz, aquele que transporta. E se a gente pode fazer um story, fazer um videozinho e postar nas nossas redes sociais, é sempre importante. Se você acha um vídeo legal também, você viu um amigo teu que fez, né? Vamos compartilhar e mostrar e agregar valores, né? Nessa representação também do nosso povo, do interior e também dos motoristas, essas classes tão importantes para o desenvolvimento, né? De uma nação. Todos os empregos, tudo é importante, gente, né? Dentro de uma sociedade, não podemos fazer todo mundo a mesma coisa, senão não vai dar certo, né? Mas cada data, né? Cada setor tem uma data especial. E essa semana, então, chegou a semana para colonos e motoristas. Então, ontem a gente fez parte lá, né? Estava junto, né? Então, parabéns a todos os envolvidos, aos que desfilaram, os que prestigiaram também, a todos que, de forma ou outra, enalteceram ainda mais esse desfile alusivo a colono e também já para motorista. E essa semana você acompanha programação especial, né? Muitas mensagens de diversos apoiadores, empresas, né? Fazendo homenagens, então, a essas duas classes trabalhadoras. Então, desde já, parabéns a colonos e motoristas! Quinze para as três, Arauto!
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muito que você sempre quis. Trombone Shop por aqui, iniciando nosso

coração e assim vamos finalizando nosso programa da Nubia Azul, tá tudo bem que nada, é recordando por aqui, fiquei devendo pra Janete, né? Mas na sequência no Bandas da Arauto, logo no comecinho vai estar tocando Brilhação especial aí pra você, obrigado pela companhia, obrigado pela audiência, gente. E assim a gente iniciou mais uma semana por aqui no Boa Tarde Show. E desejo tudo de bom aí pra vocês, que seja uma excelente semana pra todos nós. É, vamos se preparar pras instabilidades, vem chuva por aí. É, vamos estar atentos e assim por diante, mas vamos mudar aí. Sempre pensamento positivo nas coisas e elas vão acontecendo como tem que ser, né? Então, forte abraço mais uma vez a cada amigo. Hoje, dia especial, dia do amigo. Vou mandar um abraço também pra Regiane Bergman, que sempre tá na companhia também. Feliz dia do amigo, grande abraço. E assim vou finalizando por aqui na sequência, então, marcando o S de volta, aí no Bandas da Arauto, assumindo por aqui a sequência nesta tarde. O Mena Cruz, a Remolfada Bel, Moia Semaretua. Valeu, gente, grande abraço, tchau, tchau e até amanhã.

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2: E o Balas da Arauto de hoje começando. Flor da Cena é fiasco no bar.
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2: Pontualmente 3 horas, Arauto.
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após um dia, uns dias, né? No departamento médico, rapaz, não pude nem ajudar a seleção, rapaz, não pude nem pra Copa, nem pra Copa, literalmente, né? E aí, turminha querida, tudo bem? Cá estamos de volta, Fernandinho, Matheus, pessoal que teve aí comandando bandas Arauto aí no meu período, né? De recuperação. E a turma que esteve, ah, o Marcos Cardoso, que diz que a noite largou lá em cima, né? Diz que a última medição deu 83% no Ibope, mas que loucura, hein? Rapaz do céu, muito obrigado pela força de vocês, obrigado aí pelo incentivo, pela força dos meus queridos amigos e ouvintes, ouvintes amadas, um abraço, brigadão, viu? Cá estamos de volta, 100% ainda não, mas, claro, bem melhor do que antes. Ai, senhor, vamos lá, hoje é um dia bacana hoje, viu? Hoje é o dia do amigo e hoje é o dia internacional da amizade. Então, nossos queridos amigos e amigas, obrigado aí pelas orações, obrigado pela força, pela torcida e viva nós, né? Viva nós! Hoje é o dia do amigo e dia internacional da amizade. Também marca aí a chegada do homem à lua. Isso aí, o que mais temos aqui? Até isso, é Dia Nacional do Biscoito.

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1: Sabe aquele papo de bar? Dois amigos falando sobre amores mal resolvidos. Aquela pessoa que tá sofrendo, deprimida. Vem cá, meu amigo. Meu caso é diferente. Eu até tô sofrendo, mas eu tô vivendo.

0: 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Gente, primeiro bloco é encerrado, missão cumprida com o nosso primeiro bloco aqui no programa As Bandas Arauto. E olha, teve até a música nova aí do pessoal do Corpo e Alma, hein? Aquele Ritmo Caliente. Tá no projeto Corpo, Cumbia e Alma. O Ritmo Caliente, mas é bem bom, né, gente? Mas no verão isso aí vai, esse ritmo da cumbia. Inclusive o Corpo e Alma tá com um projeto de fazer uma gravação de DVD mais pro final do ano, justamente em cima desse ritmo. Já tem cinco cantores representando cada país, vem da Argentina, do Uruguai, do Paraguai, da Bolívia e do Chile, que vão participar desse DVD aí do Corpo e Alma, já mirando a América do Sul, América Latina. Ah, eles querem ir mais longe, hein? Passarela Sofrendo e Vivendo, Brilha Som, Louco Apaixonado, participação do Negão. Começamos com o pessoal do Flor da Serra e tá valendo a promoção Júlio Casa Mais Quente, viu? Júlio Casa Mais Quente. Falar em quente, gente, esse calorão desse dia, hein? Ontem nós começamos chegou um momento do Costelão do Arauto que a temperatura estava em 31 graus, 31. E aí quando vem aquela pancadona, preteou o olho da gateada, a temperatura foi lá embaixo. Mas olha, era 30 graus, aí caiu pra 21, imagina, 9 graus em questão de algumas horas. Totalmente atípico, né? 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
2: 3:23, Arauto.
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2: Na região dos Vales, 20 graus.

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Olha, gente, isso aí evita desgastes prematuros dos pneus, né? 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
0: Banda Champion, I Love Cerveja, aqui na programação.

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2: Região dos Vales, 21 graus.
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0: Talvez seja amore, cheia de charme, Porto do Sol na programação da Arauto. Fechamos a nossa primeira horinha, hein? Vamos até às 5 com você, tá valendo hoje uma geometria para pneus sair no seu carro com a Rodo Alto Pneus. Vai na nossa plataforma de sorteios, clica lá e fique na torcida.
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região dos vales, 21 graus, tempo estável. Temperatura nesse momento 21, direto do portal Arauto, os destaques e notícias. E a Espanha, hein? E a Espanha, gente, arriba a Espanha. Conquistou o título histórico com a melhor defesa das Copas. A seleção sofreu apenas um gol, um único golzinho em toda a sua campanha e superou o recorde de todos os campeões mundiais. O goleiro Unai Simon também bateu a marca de invencibilidade e ficou 648 minutos sem sofrer nenhum gol. Loucura, que campanha da Espanha, né, gente? Que campanha da Espanha. Consulta popular tem votação aberta e Venâncio apoia a proposta para a agricultura familiar. Boa! A votação segue até o dia 26 e define projetos que vão receber recursos do orçamento estadual. O município está incentivando o voto na proposta que fortalece a produção e a agroindustrialização de alimentos da agricultura familiar no Vale do Rio Pardo. 7 municípios gaúchos têm situação de emergência, reconhecida pela União após as chuvas. A medida permite acesso a recursos federais para ações de socorro, assistência às famílias e reconstrução. Enquanto isso, a previsão indica continuidade da instabilidade e riscos de temporais no Rio Grande do Sul, que, por exemplo, em Venâncio, nesse momento, está se armando. 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

totalmente remodelado, hein? Agora com o André Renner, que é um dos sócios, inclusive, o André Renner, e trouxe a Renata Paza de volta aos palcos, hein? Depois de uma temporada aí na Nave Som. Vamos lá, gente!

seguinte, dia do amigo, né? Viva nós, né? Dia do amigo. Dia Internacional da Amizade, dia 20. Tem feriado para alguns agora, sábado, né, gente? Não é pra todo mundo, não. Mas tem feriado sábado agora, dia 25 de julho. E aí, na sua cidade é feriado? 25? Ah, em Venâncio é feriado, né? Venâncio é feriado, dia 25 de julho. Santa Cruz. E aonde mais é feriado? Conta pra gente aí. Então, mas cai num sábado, né? Mas pra quem trabalha num sábado.

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2: Quem vai? Doce Pecado, outra potência de voz, hein? Dandara Duarte.
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2: Região dos Vales, 20 graus.

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1: 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R$72.900. 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Tá a fim de comprar um Kia Soul, pretinho, coisa lindinha, 2010. Manual. Câmbio de

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0: 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Não dá pra fazer amor sem ter você, Arte Livre, na programação da 90. Mandar meus alôs e meus abraços, obrigado pelo carinho, pela audiência. Aqui em Sinimbu, sábado é feriado. Aí feriado em Sinimbu é 25 de julho, dia do colono e motorista. Em algumas cidades é feriado. Mas é um feriado, como é que eu vou dizer, não é um feriado estadual. É um feriado facultativo. Aqui, por exemplo, meu amigo Hard, aqui eles trocaram dia 11 de maio, que é o aniversário do município, trocaram pelo 25 de julho. Porque muitas cidades aqui na volta fazem feriado. Então, para aproveitar, Venâncio também fez aí no dia 25 de julho, decretou 25 de julho, é feriado no próximo sábado, assim como aí em Sinimbu. Tá pedindo aí Sua Boca Me Beija, Neco Martins. Tá bom, um abraço pessoal da linha Rio Branco em Sinimbu, brigadão pela audiência de vocês. Eita, coisa boa. Turma querida, vem aí São Marino.
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0: 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Eita moda que ficou boa demais, hein? César Moreno, Morenão do Forró, com participação aí do Rainha. Cheiro de Dove. Que tal? Cheiro de Dove. E é bom esse sabonete, hein? Dove. Vamos lá, gente. Agora é hora de prêmios.
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0: Quem vai ficar feliz? Tá levando pra casa aqui um. Ah, tá levando geometria, né? Tá levando vale geometria para carro. Presentão da Rodo Alto Pneus. Final do telefone é 3015. 3015. É a Marciele Kremer. Oi, Marciele. Parabéns, você ganhou. Ô, Janinho, como vai? Tá com saudade de ti, menino?
3: E aí, Boécio, boa tarde, já faz.
0: Tô bem.
3: Tô vendo, cara. Feliz também te ter novamente retornando aí nos microfones. Já voltou ontem, né?
0: Voltei ontem no Costelão.
3: Oh, e agora a partir de hoje, tomando as rédeas aí das bandas e também do Mundo Sertão. Bom retorno.
0: Não, Mundo Sertão é contigo.
3: Ah, Mundo Sertão é comigo.
0: Bom de baile. Ainda bem que o Marcão disse que largou lá em cima, viu? Pá! Diz que é bater no teto a audiência.
3: Não, o gurizinho tava se puxando, cara.
0: Tava se puxando.
3: Tá?
0: Eu só imagina, parceirice.
3: Meu Deus do céu.
0: É verdade.
3: Era 6:30 já tava aqui. Ô, meu, tu não vai terminar esse programa aí, meu? Vamos lá.
0: Imagina,
3: eu tenho que começar, cara.
0: Imagina, 6:30 tava no aquecimento já.
3: Aham. Dando volta aqui.
0: Ah, tá certo. Muito bem. Ô, Janinho, qual o perfume ou. Enfim, o perfume ou o cheiro que te remete à infância? Que.
3: Talco.
0: Talco? É?
3: Talco, na infância eu usava muito talco.
0: Sim, pois é, o cheiro que te. Cheirinho de talco.
3: Cheiro de talco.
0: Talco.
3: Cheiro de perfume barato.
0: É, foi em perfume.
3: Perfume, perfume. Ah, não sei, cara. Perfume eu não sei.
0: Lancaster?
3: Não, isso aí é marca de carro, não é de perfume. É de perfume.
0: De perfume.
3: Caiaque.
0: O caiaque, né? Caiaque.
3: O Malbec. O Malbec.
0: Malbec tem até hoje. É. Não, e aquele que as mulheres usam, leite da aveia. Leite
3: da aveia. Óleo de aveia. Não.
0: Não, tem leite de aveia.
3: Aloe Vera?
0: Não, não é aloe.
3: Não sei, cara.
0: Não tem nada a ver com a Vera. Não, tem leite de rosas.
3: Ah, sim.
0: É. E tem outros aí também. Nossa, caramba.
3: Aqueles vidrinhos amarelinhos que tinha do Avon.
0: Também.
3: Não sei o nome. Aquilo era um isso. Homem do céu. Pessoa passava 3 quadras de ti, tu já sentia aquele cheiro.
0: Ah, lá vem o fulano.
3: É.
0: E o Almíscar.
3: Barbaridade.
0: Ah, e o Almíscar. Cruz, é um óleozinho.
3: Aí tu ia num bailão, passava no pescoço, né? Manchava as camisas, né? Comprei uma camisa nova, uma camisa branca, passava, já manchava.
0: Mas tá louco. Valeu, bom programa pra ti. 7 da noite, estamos de volta com o Bom de Baile.

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0: Vamos nessa, gente. Segunda-feira, 20 de julho de 2020. Dia do amigo. É nóis, Queiroz.
1: Internacional da Amizade.
0: Credo, é dia internacional da amizade, é dia do amigo, é dia de iniciar mais uma semana com o pé direito, com o pensamento positivo, dia para comemorar muitas conquistas, entre elas o retorno do Doeste na programação da 90. É normal, não acrescenta em nada, mas vamos comemorar isso, retornando o homem velho. É o cerne do rádio. 20 graus e a temperatura neste momento na capital nacional do chimarrão. Para você que está sintonizado com a gente, muito obrigado pela companhia, pela preferência, vocês são demais. Repito, depois do Doeste com as bandas Arauto, a partir de agora eu, Janinho Moraes, te fazendo companhia nas próximas 2 horas, para fechar a tarde e começar muito bem a noite com uma trilha sonora preparada com muito carinho para você. 37933000 é o telefone para você mandar o seu recado, pedir a sua música, participar, interagir com a gente, aumentar o volume do rádio, botar um sorrisão na estampa, porque começou o Mundo Sertão.

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1: Arauto Alegria Informação, tá aí o sucesso do Rainha pra fechar e fechar muito bem. É apenas o primeiro bloco, é o Mundo Sertão da segunda-feira. E começa valendo, hein? 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
3: 5:24, Arauto.
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3: Na região dos vales, 20 graus.
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0: Sempre quis, a gente segue com mais sucesso e música boa. Ao final de tarde pra você, bom início de semana. Zé Neto e Cristiano.
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0: Pérola Negra, Asas, está na hora da gente trazer a notícia boa da Arauto.
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0: 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Fórum de Educação vai reunir mais de 1.100 servidores em Venâncio Aires. A segunda etapa do evento acontece nos dias 13 e 4 de agosto, com palestras, oficinas e capacitações para profissionais da educação infantil, ensino fundamental e alimentação escolar. As atividades incluem bem-estar, primeiros socorros e trocas de experiências pedagógicas. Tá aí a notícia boa da Arauto na tarde da segunda-feira e a gente segue por aqui com mais sucesso e música boa.

0: 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Eita, segunda-feira, finalzinho de tarde, pra você sintonizado com a gente, a turma que tá no trânsito. Como dizem por aí, tá amassando o tapetão. Alô, meus amigos motoras, a turma no trecho, pessoal que tá no centro, pessoal que tá nas rodovias da região, muito obrigado pela companhia, um ótimo fim de tarde, bom início de semana. 37933000 é o WhatsApp para você mandar sua mensagem e participar com a gente. 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Aí é só ficar no pensamento positivo, na torcida, cruzar os dedinhos e se dar bem, porque todo dia tem gente se dando bem, ganhando presentes aqui da Arauto.
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0: Grupo Festerei, Cleiton Borges, é um apartamento 104.

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2: 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Parece que vem mais chuva por aí, né, meu povo? Daqui a pouquinho tem o Rafael Cunha com a previsão do tempo. Do jeito que você sempre quis, a gente segue com mais sucesso e música boa. Vamos com o nosso Mundo Sertão. E agora tem o grupo Festeirê.

0: Elton, alegria, informação, os monarcas, alma de pampa, pra fechar a primeira hora, é a hora do mate, a nossa música gaúcha, a nossa música tradicionalista, com espaço aqui no Mundo Sertão. Agradecendo demais a companhia dos amigos, a turma que tá saindo do trabalho agora, tá pegando trânsito, pra você que tá retornando aí pra sua casa, pra sua residência, bom retorno, bom descanso. Uma excelente noite de segunda-feira. Vamos juntos por aqui.
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0: já sei. Daqui a pouquinho tem Zezé de Camargo e Luciano. Uma hora e meia.
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18h04, temperatura em Venâncio Aires e região em 20 graus. Direto do portal Arauto, os destaques em notícias. IBGE inicia pesquisa nacional de saúde no Vale do Rio Pardo. Os primeiros municípios a receberem os equipamentos são Herveiras, na área rural, e Venâncio Aires, no bairro Santa Tecla. A pesquisa vai ser realizada em todos os estados brasileiros até o fim deste ano e deve visitar cerca de 140 mil domicílios. Gasto médio com presentes no Dia dos Pais deve chegar a R$231 no Rio Grande do Sul. O levantamento do FEComércio mostra que 6 em cada 10 consumidores pretendem comprar itens como roupas, liderando a preferência. Os presentes são comprados majoritariamente para os pais, citados por 67,3% dos entrevistados, seguindo por esposos com 22,6%. Brasil vai ter 158 milhões de eleitores aptos a votar em outubro. A Justiça Eleitoral registrou um crescimento de 2.291, aliás, mais de 2.291 eleitores em relação ao pleito do ano de 2022. O primeiro turno vai ser realizado no dia 4 de outubro, quando serão eleitos deputados federais, estaduais, distritais, governadores, senadores e o presidente da República. 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

Arauto, alegria, informação e o Passarela faz de conta. Moda boa, sucessos da banda. Um dos sucessos da banda, né? Porque ou banda pra fazer sucesso, essa turma do Passarela também. Esse aqui toca direto, né? Faz de conta. 3793-3000, telefone pra você.

0: Devemos ter mais chuva ainda para esta semana. Os modelos vêm apontando aí uma sequência de dias chuvosos, né? E daqui a pouquinho o Rafael Cunha chega para trazer os boletins atualizados do tempo e todas as informações de como que vai se comportar o tempo aí neste começo de semana nos próximos dias. A gente segue com mais sucesso, música boa, e quem tá chegando para abrir mais um bloco por aqui é a turma do Destaque Nacional.
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0: 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Meu coração. Calamidade emocional é o nome da canção. Daqui a pouquinho. 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
0: Na região dos vales, 20 graus.

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2: 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Conte com quem entende do agro, Rafael Cunha, e os detalhes da previsão do tempo. Boa noite, Rafael.
3: Muito boa noite a todos que nos acompanham. O dia foi marcado pela chuva e a tendência é que a chuva continue na região em maior volumetria amanhã também. Na quarta-feira, chuva deve estar presente, mas já em menor volume. A tendência para amanhã é de temperatura amena, variando pouco entre 17 e 21 graus. Na quarta-feira, a amplitude térmica fica um pouco maior, temperatura mínima será de 13 graus e a máxima chega aos 19. Hoje, a máxima na região alcançou os 24 graus. Com as informações do tempo, a Rafael Cunha.
2: Tá aí, Rafael Cunha, obrigado pelas informações, previsão do tempo, mais chuva, mais instabilidade nos próximos dias e agora tem São Francisco.

0: Alto, Alegria e Informação e a Hora do Mate com o Serrano. Ah, Vaneirinha da Saudade. Pra você que tá aí tomando o seu chimarrão perto do fogão a lenha, no conforto da sua casa. Muito obrigado pela companhia. Para os amigos que estão trabalhando, vamos juntos até às 7. E assim a gente fecha mais um bloco de sucesso daqui a pouquinho. O Doeste retornou à programação. Daqui a pouquinho ele vai te fazer companhia a partir das 7. Com o Bom de Baile. Boa noite! Toca uma música aí bem linda para os fofos da linha Delfina em Estrela. Meu amigo Rock, minha amiga Lizete, obrigado pela companhia. A turma de linha Delfina em Estrela, um abraço pra vocês aí, um bom início de semana. Deixa eu ver aqui, qual que nós vamos tocar pra essa turma? O Rogério Magrão, quem sabe? O Negro e Solimões, talvez, Brilha Som, não, Brilha Som. João Bosco e Vinícius, que tal? É, aqui vamos começar o bloco com eles, João Bosco e Vinícius.
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2: Dezenove minutos para sete, Arauto.
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2: 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Automaster abrindo o último bloco do Mundo Sertão. Vamos nessa!
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2: E segue com mais um bloco. João Busca e Vinícius.

Arauto, alegria e informação, Rogério Magrão e banda, e o TBT preferido, essa é pra fechar a trilha sonora do Mundo Sertão da segunda-feira. Começamos muito bem a nossa semana com retornos aí do Doeste, que tá chegando, já comandou as bandas, vai comandar agora na sequência o Bom de Baile. Uma excelente noite para você, muito obrigado pela companhia dos amigos que estão com a gente em cada canto aí da região. Uma noite abençoada para todo mundo, bom início de semana, vamos ter uma semana 100% especial, eu tenho certeza, sempre com aquele pensamento positivo, é melhor agradecer do que só reclamar, né? Vamos agradecer tudo de bom que tá acontecendo, e dias melhores virão, pode ter certeza. Senhoras e senhores, fechando e fechando muito bem o Mundo Sertão de hoje, amanhã às 5 tem a edição da terça-feira. Forte abraço para todo mundo, fiquem todos com Deus, e na sequência do S com o Bom de Baile.

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3: Minuto para 7, Arauto.
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12: Começando mais um bonde baile, hein? Aí, retornando. Eita, coisa boa. 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

matei a saudade do costelão. Matei a saudade do costelão. Dois domingos que eu não apresentava o costelão. Aí hoje, também, matando a saudade das bandas Arauto, hein? Que teve o comando aí do Fernando Fengler. O Mateuzinho também teve presente um dia aí, né? Então, gratidão a eles. E durante esse meu recesso pós-cirúrgico aí, o Marcos Cardoso mandou audiência lá em cima, hein? Rapaz do céu, segurou legal. Obrigado, gente. Obrigado, hein? Só elogios aí pros colegas, e eles são merecedores de cada um deles, viu? Eita, turma, brigadão. Cá estamos de volta, gente. Melhorando um pouquinho a cada dia. É verdade. Eu já avisei, né? Aqui, ó, eu não posso carpir, eu não posso capinar, eu não posso roçar, não posso cortar grama, não posso plantar, nem posso colher, nem tratar os bichos. Já não fazia isso antes, né? Mas tudo bem, é só pra avisar que eu não posso. Diana, vamos pra harmonia, não. Por enquanto, não. Rapaz, é excesso. Tem que segurar um pouquinho, né? Não posso nem dirigir, então não posso fazer outras coisas também. Vamos lá, turminha querida. E aí, Juju, tava com saudade, Juju, hein? A Juju chegou a dar um treco, né? Ela tava depressiva, uma depressão danada, né? Aí mandou tomar um Dorflex. Ih, uma nega. É verdade. Ai, senhor. Vamos lá, gente.

0: pessoal de Encanto, aliás, o pessoal do Encanto lá de Feliz. Ah, turma de Feliz. Musical Encanto, 30 anos. Boa noite, turma. Gratidão pela sua companhia. Tava com saudade desse programão. Marcos Cardoso comandou com maestria. Nós estamos de volta, né? Voltando aos pouquinhos aí. Vamos até as 9 com você. É 9 da noite na programação do nosso Bom Debaile. No próximo bloco tem...
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2: Nos Vales, 20 graus.
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0: 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Pois olha, minha amiga Ana Lúcia, tá lembrando aqui, hoje é dia do amigo, né? Dia internacional da amizade também, dia do amigo, dia da amiga. E aí eu me lembrei de uma música do saudoso Rui Biriva, Canção do Amigo. Vou buscar ela depois, tá? Vamos tocar essa música que eu acho bonito, cai bem no dia de hoje, né? Canção do Amigo. E é claro, quando a gente fala também amigo, a gente lembra muito também do Milton Nascimento, amigo é coisa para se guardar, do lado esquerdo do peito. É aquela história, conhecidos nós temos muitos, né? Nossa, tem gente que tem mais, tem gente que tem menos conhecidos. Agora, amigo, que tem aqueles amigos também que quando a situação começa a piorar, ou a situação tá ruim e tal, salta fora, né? Ih, tá louco, amanhã depois vai me pedir alguma coisa aí, eu fora, né? É aquele amigo que, esse tipo de amizade não nos serve, né? Aquele amigo que tá com a gente aí pelo carro que a gente tem, pela grana que a gente tem no banco, né? Ou então pelo status na sociedade, fulano de tal lá, o doutor tal lá, meu amigo, né? Mas enfim, pra se escorar mesmo, né? Mas a hora que, pá, dá um pepino, dá uma coisa, pá, aí já, cadê os, ó, quem vai ficar do teu lado? E aquilo que eu sempre digo, a verdadeira amizade, os verdadeiros amigos, nem sempre. Há exceções, claro que há exceções, mas normalmente o que dita a regra aí é que os verdadeiros amigos estão dentro da nossa casa, né? Que é o pai, a mãe, vô, avó, às vezes o mano, a mana, até uma exceção que outra aqui, mas normalmente é pra ser isso, né? Nossos melhores amigos, aqueles que na hora do aperto, porque acontece o seguinte, nossos filhos, bem lembrado aqui, um ouvinte assim, ah, nossos filhos, isso, nossos filhos, obrigado, Fátima, nossos filhos, é verdade, porque é o chamado amor incondicional, né? Eu cansei já de falar isso aqui, mas eu também não me canso de repetir, né? O amor incondicional, aquele amor que não vai impor condição nenhuma pra ser teu amigo, né? Não tá nem aí qual a tua posição na sociedade, se tu tem um casarão, se tem um carrão na garagem, só usa roupa de marca, né? Que tu é uma pessoa benquista, que tá contigo, compartilhar as tuas coisas ali pra mostrar que é teu, então, praia, cervejada e coisa arada e tal, né? Aí, esse tipo de amigo que impõe condições, é tipo amor também, né? Amor que impõe condições, salta fora, viu? Ah, tudo bem, eu vou casar contigo, eu vou namorar contigo, eu vou ficar contigo, mas... Opa! Já tá impondo condições, né? Então, se você tem esses amigos que estão ao teu lado pela amizade mesmo, pelo companheirismo, olha, uma salva de palmas a eles. Por isso que eu digo, vocês não são muitos, né? Aqui, ó, um ouvinte botou aqui, feliz dia dos amigos e para meus inimigos, saúde. Eles não são obrigados a gostar de mim, mas eu também não sou obrigado a contar com eles. É isso aí, tem toda a razão, é bem assim mesmo, né? É bem assim mesmo, tá certo. Deixa eu ver quem é que me mandou essa mensagem aqui, só deixa eu abrir o canal aqui.
1: Pelo caráter.
0: Deixa eu ver aqui.
2: Boa noite, meu amigo Daralto.
0: Boa noite.
2: Hoje é dia do amigo, né? Amigo isso. Não se escolhe pelo dinheiro, mas sim pelo caráter.
0: Isso.
2: E confiança estende a mão, né?
0: É verdade.
2: Então, um feliz dia de amigos para todos os amigos verdadeiros.
0: Verdadeiros.
2: Uma boa noite a todos, meu amigo, sempre ligado, Daralto.
0: Ok, muito obrigado, meu amigo Leomar. Concordo contigo plenamente.
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0: Céu e Cantos, Rosas Vermelhas.
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0: 17 para as 8, Arauto.
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0: Na região dos Vales, 19 graus.
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0: Ok, vamos lá, seguindo com o nosso Bom de Baile Dinâmica Car. 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

0: hein? 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

0: Participação do Corpo e Alma, hein? Me diz. Grande Wagner Schaier.
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0: 8:03, Arauto.
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0: Chegando aí, a edição da noite.

0: Arauto Toca Mais, edição da noite, chegando na programação da 90,5. E a música de número 1, Brilha Som, participação do Wagner, do Corpo e Alma, Me Diz. Música 2, Rui Biriva. E aí a nossa homenagem a todos os amigos e amigas. Hoje é o dia do amigo, dia da amiga, dia internacional da amizade. Deixa eu botar aqui meu amigo Roni, que disse aqui, ó. Boa noite, meu amigo. Isso, hoje em dia está cada vez mais raro ter amigos verdadeiros, pois existe muito interesse por trás, né? E os que só se aproveitam da nossa bondade, tá certo. Um abraço, tudo de bom, viu? Ok, diz que vai curtir a banda modelo, sabadão lá na festa dos motoristas no parque. Valeu, meu amigo. Um abraço, seu Edson aí também, viu? Então vamos lá, canção do amigo Rui Biriva, saudoso Rui, é a segunda. Música 3, banda modelo, ó, tava falando da modelo, banda modelo número 3. Essa é das antigas, hein? Pra relembrar, número 3, no tempo do Marcelo Serra. Música 4, Monte Carlo, seu Lui. Música 5, Chico Rei Paraná, minha serenata. Ei! A música 6 é Sétimo Sentido, pra relembrar, olha aí, ó, Sétimo Sentido, domingo. Grupo Presença e Sétimo Sentido, domingo, na festa dos motoristas lá no Parque Chimarrão, não tem cobrança de ingresso. E no sábado à noite, então, é Grupo Presença, mais banda modelo, também sem cobrança de ingresso. Vamos relembrar aí, Deslizes, a música 6.
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0: Alto, alegria e informação pra quem lembrar, hein? Sétimo sentido, deslizes. Você conferiu com a gente aqui na programação da Arauto, matando a saudade com a Sétimo. E assim encerramos a edição da noite do Toca Mais. Nós teremos mais uma edição pela manhã, aliás, as três edições tem pela manhã às 10, depois à tarde às 4 e à noite às 8 horas, sempre de segundas às sextas. Combinado, turma? No próximo bloco tem festerê.
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2: Nos Vales, 19 graus.
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No Bom de Baile tem... É, pra ser o festeirê aqui, mas vamos lá, banda legal, depois eu toco o festeirê.

Lages, participação do Magrão, Rolander Rogério. Virei um cordeirinho. Estamos na reta final, né, gente?

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Arauto Alegria, informação, gente, era isso. Vamos ficando por aqui com um bom The Baile. Obrigado mais uma vez ao Marcos Cardoso, que esteve aí durante a minha recuperação, esteve comandando o bom The Baile. A gente, se Deus quiser, amanhã, 3 da tarde, Bandas Arauto, 7 da noite, o nosso bom The Baile. Vem aí a Voz do Brasil e depois vem as carimbas.